0: se contares quantos passos dás ao longo desta vida, a alegria a cada passo importante que dás, vais chegar à conclusão que cada passo deve ser executado com a maior perfeição possível. Algo que nós, Rádio Cidade, fazemos desde que entramos em contacto contigo, à procura sempre da melhor sintonia.
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Bom dia, bom dia, bom dia, bom dia, sexta-feira. Fim de semana curta, atenção, fim de semana começa mais logo depois de Job, não é? É a última edição do programa Cafeína. Este programa acontece aqui na tua preferida de segunda a sexta-feira entre as 5 e 9 horas. São 6:19. Bom dia, Guaraguara, Nova Sofala, Bândua, Massanzane. Em Shopping, a Matanda, Tica, Mafamiso, Dondo. Bom dia, Beira. Vamos acordar, está na hora, muita cacima, muita cacima, muita cacima. É, vai lá trabalhar, está na hora aí no chapa. Um grande abraço, motorista, cobrador. Boa viagem.

Bom dia, estamos a carregar através da antena da Cidade FM nesta manhã de sexta-feira. 6h28, estou ligado ao Facebook. É só enviar a sua mensagem para Facebook. Meu Facebook é Sérgio Velez, termina com Z. Bom dia, Alberto Domingos Bante. Bom dia, como está, mano Sérgio? Bom trabalho, que Deus continue iluminando os seus passos junto da sua família. E não esquecendo da minha família Chibante, meu grande amigo João Adriano Moeiros e Riquito, minha filha Suzete, minha esposa Luísa, Luísa João Camboa, está-se bem com a Rádio Cidade. Esta mensagem de Alberto Domingos Chibante. 6h29, 6h29.

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0: Sim. Bom dia, faltam 12 minutos para as 7. Ouviu, hein? 12 minutos para as 7.
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0: Já a seguir conferimos o tempo.
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0: Lá por fora, um pouco de cacimba. Hoje, chuva, 9, ou seja, 0%. Umidade, 89%. Vento, 8 km por hora. Máxima para hoje, 26 graus. Mínima, 18, com sol. Amanhã, também máxima, 26, mínima, 19. Domingo, máxima, 26 graus. Mínima, 19 graus. Celsius, atenção, é uma previsão. Damos um olhar nas notas que fazem destaque na primeira e na última página do jornal Diário de Moçambique. Primeira página, na província de Cabo Delgado, Rússia pronta para ajudar a eliminar terrorismo. Outro título da NCG sobre Rio Metoxira em gondola, garantida conclusão da ponte em 45 dias. Reforçando o combate atentado à saúde pública, INAI incinera bebida imprópria em Sofala. É mais um título que faz destaque nesta primeira página. Na última, na prevenção de conflitos, ministro da Justiça quer envolvimento de jovens. Ora, o ministro da Justiça moçambicana defendeu ontem a necessidade de criar espaços para a participação dos jovens nos processos de prevenção de conflitos, indicando que investimentos em educação e direitos humanos podem assegurar a paz. A juventude merece uma atenção especial. Os jovens representam a maioria da população moçambicana e constituem um enorme potencial para o desenvolvimento do nosso país. É fundamental criar espaços para que possam participar ativamente na promoção da paz, na prevenção de conflitos e no desenvolvimento das suas comunidades, disse o ministro da Justiça, Assuntos Constitucionais e Religiosos. Mateus Sassi falava no encerramento do projeto Pro Paz, uma iniciativa de promoção da nacional, implementada por um consórcio constituído por o CISP e Instituto para a Democracia Multipartidária e MD Limunzica. Levanta-se Mulher e Siga o Seu Caminho, a Associação Inversa. Portanto, o projeto Pro Paz foi implementado ao longo dos últimos 3 anos, promovendo atividades culturais, comunitárias e de diálogo social que contribuíram para fortalecer a convivência pacífica, a participação dos cidadãos e a coesão social nas províncias de Manica, Sofala e Tete, no centro do país. Outro título. Na província de Cabo Delgado, Rússia pronta para ajudar a eliminar terrorismo. O ministro dos Negócios Estrangeiros russo, Sergei Lavrov, disse ontem em Maputo que a Rússia está disponível para ajudar Moçambique a eliminar terrorismo em Cabo Delgado. Continuamos a apoiar os esforços do presidente Chapo para estabilizar a situação no norte, eliminar a ameaça terrorista e consolidar a verdadeira soberania de Moçambique. Prestamos apoio, nomeadamente através da formação de pessoal e do fornecimento de armamento e de equipamento necessário, disse Lavrov em declarações aos jornalistas, após reunir-se com a ministra dos Negócios Estrangeiros e Cooperação de Moçambique, Maria dos Santos Lucas. São estas notas que fazem destaque na primeira e na última página do jornal Diário de Moçambique.
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0: São 6h54.
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4: Bom dia, 7 e 14, 7 e 14.
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Bom dia, você acertou a melhor sintonia. Muito obrigado pela preferência. Estamos em grande na diáspora. Um grande abraço ao Manuel Augusto, a partir da Alemanha. Em Portugal está lá Maria José Caiado, carinhosamente tratada por Zinha. Brasil, um grande abraço. França. Em Quilimane está lá Pelagem Matinada, um grande abraço. Boa sexta-feira, um bom fim de semana às 7h48. Daqui a pouco, vais aprender, tenho boas lições.

0: rapaz, já dançamos junto, dançamos junto, dançamos, dançamos, dançamos muito.
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0: São 7h53. Sexta-feira. Sexta-feira. Está a pensar o quê? Está a pensar o quê? Depois do job, vai desaparecer, né? Não fica bem. Vai primeiro para casa, tá bom? Vai a casa primeiro. Aquela mulher está em casa. Ela merece ser respeitada. Vai para casa, toma banho. Se quer sair para assistir o futebol mundial, então fala com ela. Não sei? Ok. Está tudo bem no chapa? Motorista? Cobrador? Esta camisa, meu amigo cobrador, está a repetir. Já há 3 dias estás com esta camisa. Não fica bem, hã? Estás a faturar aí, vai comprar roupa. Vai comprar roupa. Chapa empresa. Chapa empresa. Quando você sai de casa, despede aí a sua família, vou trabalhar. E você deve andar limpo. Atender bem passageiros. Não é assim? Aquela porta que você está sempre a puxar de um lado para o outro. Das 5 até 19. Então, não vale a pena. Exige muita, muita higiene. Não é assim? Ok. Eu ontem esteve a ler... alguns artigos aí muito importantes. Depois acabei caindo num poema do Fernando António Nogueira Pessoa. Portanto, foi um poeta português identificado com o modernismo, amplamente reconhecido como um dos principais autores da língua portuguesa e o maior poeta lusófono do século XXI. Ele nasceu a 13 de junho de 1988 em Lisboa. E perdeu a vida... 30 de novembro de 1935, com 47 anos. Ele tinha uma altura, na altura de 1,73 metros. Ele disse uma coisa muito interessante. Ele disse que um ser humano é um cadáver alterado. E percebi que ele está certo. Muito certo mesmo. Há um grande problema no ser humano. O problema dele é qual é? Egocentrismo. Vou dar um exemplo. Você está num sítio, numa festa, num sítio onde tem muita gente. Quando alguém grita, por exemplo, diz assim: Jorge, você é Jorge. Mesmo com barulho, você vai prestar atenção. Ah, Joana, vai prestar atenção. Porque está mais concentrado em si. Não é assim? Está mais concentrado a sua pessoa. Do pó viemos, ao pó iremos. Nós não somos nada. O ser humano é um cadáver alterado. Eu, às vezes, quando vou ao cemitério, eu fico aí olhando algumas campas. Grandes homens estão aqui. Grandes homens. Tiveram sonhos espetaculares. Construíram maçons. Deixaram tanta coisa. Olha. Foram consumidos pelas minhocas, vermes. É verdade. Daqui a mais ou menos 50 anos, você já não vai existir nesta terra. É outra geração que vai existir. Sabia disso? Hã? Ei! Isso você está a fazer. Por que não viver coisas boas? Isso que você está a fazer, você vai deixar. Isso que você está a fazer, vai deixar. Por que lutar? Por que fazer mal ao outro? Por quê? Hã? Daqui a pouco, você já não vai existir nessa terra. Não vai. Não vai emitir. Hã? Aqui na Baixa está cheio de prédios. Aqueles que construíram já não existe mais. O que é que você está a fazer? Por que é que você não ama a sua família? Por que é que você não ama um ser humano como você? Por quê? Porque é muito ego. Por que é muito ego? Sabes, as pessoas, é falta de conhecimento. Falta de conhecimento. Eu descobri nos últimos tempos, afinal de contas, eu tenho que viver assim. Vou lutar, quer dizer, perder tempo, não ter paz, não ter, quer dizer, não descansar, não aproveitar aquilo que o mundo oferece para andar a acumular riqueza. Por quê? Não é mau, não. Mas, enfim. Mas, não é a essência da vida. Não é a essência da vida. O dinheiro só revela quem as pessoas realmente são. Dinheiro. Dinheiro revela quem as pessoas realmente são. A pessoa quando não tem dinheiro... Amiga, amigo. Basta ter dinheiro. Então, é onde você vai... A pessoa quando não tem dinheiro... Amiga, amigo. Basta ter dinheiro. É onde você vai ver a face verdadeira. É comum ouvir a frase de que o dinheiro muda as pessoas. No entanto, uma reflexão mais profunda mostra que o dinheiro, na maioria das vezes, apenas revela aquilo que já existia no caráter de cada indivíduo. Se ele hoje está assim, é porque ele já era. Se ele hoje já não consegue complementar, ele já era, ele estava a esconder, não tinha nada. Hoje, como ele está a respirar, tem dinheiro, está a mostrar quem ele é. Até você diz, este aqui brincava comigo, conversava comigo, hoje está a fazer isso. Ele está a mostrar quem ele é. É dinheiro e poder. Experimenta dar uma pessoa que é para você conhecer quem ela é. Hoje subiu de cargo na sua empresa, o que está a fazer? Ah, está a fazer o quê? Já mudou o homem. Ele não sabe que aquela cadeira, um dia ele pode sair de lá. Não sabe. Os valores, princípios e a forma como alguém trata os outros tendem a permanecer os mesmos independentemente da sua condição financeira. Uma pessoa generosa continuará a ser generosa quando tiver mais recursos. Está a ouvir? Uma pessoa generosa, por mais que tenha muito dinheiro, seja diretor, sei lá que sítio, ele vai continuar a mesma pessoa, não vai mudar. Com mais dinheiro, terá ainda mais oportunidades para ajudar familiares. Sabe, é uma vergonha. Na família, não são todos que vão ter dinheiro. Deus usa alguém que é para você poder ajudar aqueles que estão embaixo. Não são todos que vão ter dinheiro. Cuidado! Cuidado! Você não consegue revisitar sua família. Ir lá na Munhava, não vai a passagem de nível, não vai a uma mutua, diz que são pobres. Cuidado! Esse dinheiro que você tem, um dia pode acabar. Um dia você pode ficar doente. Ficar doente? Deixar de fazer coisas, não conseguir fazer o que você está a fazer. Não brinca com... Quer dizer, as pessoas brincam com coisas sérias. Sabe o que é? Quem cega é o diabo. Faz lá assim. Ah, não pode ligar aquele aí. Faz isso. Cuidado. Cuidado. Muitos, há alguns que já tinham grandes coisas, que são pessoas ricas, que hoje não têm nada. Pessoas que já estiveram bem, que hoje estão patinadas, estão doentes. Você não vive pela esperteza, não. Ah, sou eu tenho talento, eu sou... Não, é mentira. Quem lhe dá isso é Deus. E um dia...

sabendo que o valor de uma pessoa não depende da riqueza que possui. Então, isso que você faz. Deu boleia a alguém, você está assim, aí dentro, os outros saem lá atrás, da carceria. Não pode subir aqui. Mas que é isso? Está a sair de casa, tem um vizinho que está aí na paragem. Porque quando você está na viatura, você consegue ter a visão. De lá fora. Mas você parece que não viu. Deixa lá e sofrer. Por outro lado, uma pessoa soberba poderá tornar-se ainda mais soberba quando adquirir riqueza. Lúcifer, ele rebelou-se. Por isso que Deus não gosta de pessoas rebeldes, pessoas soberbas, pessoas orgulhosas. Ele tira aquilo que tem. Tira mesmo. O dinheiro pode ampliar comportamentos existentes, fazendo com que o orgulho, a arrogância e o sentimento de superioridade se tornem mais evidentes. Nesse caso, não é o dinheiro que cria esses defeitos, mas sim que lhes dá maior espaço para se manifestarem. Bebia consigo. Você curtia um 200, um 500. Vamos lá, amigo, beber. Hoje. Está onde? Hã? Está onde? Diz, não tem tempo. Sabem assim, os verdadeiros amigos são aqueles que sempre estiveram consigo quando você não tinha nada. São aqueles que estiveram consigo quando você não tinha nada. São amigos de trincheira. Como é que você está a desprezar? Esses que aparecem agora são amigos do onça, porque você hoje tem cuidado. Assim, o dinheiro não define o caráter de uma pessoa. Ela apenas evidencia quem ela realmente é. O verdadeiro valor de um ser humano está nas suas atitudes, dos seus princípios e na forma como utiliza os recursos que possui. Afinal, a riqueza pode aumentar a possibilidade de ação, mas é o caráter que determina como essas possibilidades serão utilizadas. Ponto final. Não estamos de passagem neste mundo, estou sempre a dizer. Você vai deixar tudo. Vai deixar tudo, tudo, tudo vai deixar. Pode construir não sei quantas casas, pode ter... Você vai deixar. Aprenda a amar. Faça o bem ao próximo. Faça bem. Nós estamos a ver as pessoas que conviviam conosco já morreram. Agora, quem somos nós para não morrermos? Estamos na lista. Ou seja, estamos na fila. Estamos na fila. O que você está a fazer? Você não consegue ajudar a sua família? Você não consegue ser uma pessoa generosa? Tanto orgulho, por quê? Não cumprimenta. Eu sou X. Mas X é o quê? Esta mágoa, quer dizer, toda que você está a carregar. Para quê? Qual é a necessidade? Qual é a necessidade? Aprenda a liberar perdão. Por que você está a ferir outra pessoa? Por que está a magoar outra pessoa? Por quê? Não permita que o mal brinque consigo. Amigo, amiga, não faça isso.

0: ainda no domingo você vai à igreja. Procura dobrar seus joelhos e pedir a Deus para poder transformar a sua vida. Abençoar. Provavelmente aquela pessoa que não gosta de si. É assim, na sociedade, neste mundo, nem todos vão gostar de nós. Faz parte da vida. Você nunca fez mal à pessoa, mas mesmo assim, ela não vai com sua cara. É normal isso. É normal. Ok?
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0: Hoje queremos resolver um assunto. Há um casal que precisa ter uma saída. A esposa desse mano está há 3 meses. Essa irmã não quer se der na cama. 3 meses. Já conversaram com pessoas mais velhas na igreja, mesmo assim, ela continua. Então, queremos saber se é normal ou não. Quando você sai de casa do seu pai, vai viver com um homem, ou vai viver com uma mulher. Qual é o objetivo essencial, mais importante no relacionamento? Qual é? Hã? Qual é o sumo aí? Ora bem, uma mulher sabe quando um homem deixa de amar. Mas um homem nunca sabe quando uma mulher deixa de o amar. Até é interessante. É a psicologia que diz isso. Uma mulher sabe quando um homem deixa de amar. Mas um homem nunca sabe quando uma mulher deixa de o amar. Interessante, hein?

0: espetacular Marc Anthony. 8 e 19, boa sexta-feira.
1: Bom fim de semana.
0: É assim. Vamos ajudar esse. Vamos ajudar o casal. Este casal está a enfrentar uma situação e. Uma situação não boa. Porque um casal saudável não permite que isso aconteça. O nosso nano está a reclamar. Há 3 meses, quase 4 meses, não há nada em casa. Na cama não há nada. A mulher está a negar. Já sentaram com ela, mesmo assim continua. O que está acontecendo mesmo aí? Será que ela já não... Já deixou de gostar do marido? Está lá por causa de casa, ou por causa de crianças? O que está acontecendo? Mas é normal mesmo? O que eu sei é que sexo é um elemento muito importante no relacionamento. Ele consegue fazer manutenção de um relacionamento. Então, onde duas pessoas saudáveis estão juntas 3 meses. É normal isso? É normal. Eu gostaria que... muitas mulheres reagissem. Você é mulher, é normal, mas 3 meses você estar a negar seu marido. Ah, não quero, estou cansado, não sei o que. É normal? O que é que esse mano deve fazer? Muitas tentativas fracassaram. Começaram com padrinhos, pastores, ela não quer. Bom dia, mais um dia de vida. Opa, perdemos o contato. Seria o nosso primeiro ouvinte. 8799-39048. Mas será que, como alguns dizem, é falta de ritos de iniciação? Bom dia.
2: Bom dia.
0: Tudo bem consigo?
2: Tudo, não sei.
0: Tudo bem, graças a Deus. Com quem falo?
2: Aqui fala com o senhor Francisco Lopes.
0: Francisco Lopes, você é casado ou não?
2: Sou casado.
0: Francisco Lopes, você é casado, você está há quanto tempo com sua mulher?
2: Eu já estou já aos 20 e tal anos.
0: Agora, uma mulher quando nega 3 meses, está a rejeitar o marido na cama, significa o quê, mas?
2: Acho que já tem um parceiro qualquer aí.
0: Já tem alguém, não é?
2: Deve ter alguém. Não é possível uma mulher rejeitar o próprio marido na cama. Eu tenho que falar mesmo abertamente o que é que está acontecendo com ela.
0: É que o pastor já conversou com ela. Algumas pessoas mais velhas já conversaram com ela. Mas ela continua.
2: Está a negar. Agora, o que é que está a acontecer com ela, entre ele e o marido? O que é que está a acontecer? Ela tem que divulgar.
0: Agora, qual é a saída do marido? O que é que ele deve fazer? Porque você é um homem, quando uma mulher rejeita, o homem, quer dizer, é um desprezo, né? Como é que, quer dizer, o que é que ele deve fazer?
2: Ele, por mim, deve ainda sentar com a esposa, procurar saber o que ela deseja mesmo. Se já não quer do marido, ou existe algo qualquer que ela está a esconder.
0: Mas esconder porque ela já sentiu um outro sabor lá fora, é isso?
2: Por isso mesmo.
0: Mas já aconteceu consigo lá em casa ou não?
2: Comigo aconteceu, não. Comigo não está acontecendo esse tipo de algo.
0: Nunca aconteceu.
2: Não.
0: Ok. Então, para si, o que esta mana está a fazer não é normal?
2: Não é normal. Algo que ela está a esconder aí. Tem que ser aberto.
0: Muito bem. Amigo Francisco, muito obrigado pelo seu palpite. Hein? Tenho umas manhã de sexta-feira, um bom fim de semana. Tá bom?
2: E também que abençoe.
0: Muito obrigado, irmão. Muito obrigado. Três meses. A mulher não quer saber do marido. É normal ou não? Bom dia.
3: Uau! Bom dia, mano.
0: Ah, Fernando Fedice. Está tudo bem consigo? Ontem, já no fecho do nosso papo, a chamada caiu. Não sei se era problema de rede ou do crédito.
3: Não. O que aconteceu ontem é porque eu entrei antes de verificar o meu crédito. Era crédito mesmo.
0: Ah, era crédito.
3: Talvez, se calhar, é para ajudar o senhor de ontem. Acho que ele precisava mais de ti do que eu precisar de ti. Porque ele acabou se abrindo com um manuseiro. Okay. Mas não faz mal.
0: Você acordou bem?
3: Graças a Deus, mano Sérgio. E o senhor?
0: Eu acordei bem, graças a Deus. Graças a Deus, irmão. Como diz o Fernando Pessoa, o ser humano é um cadáver alterado.
3: Exatamente. E esse assunto, mano Sérgio. Esse assunto fere a sensibilidade dos casais, mano Sérgio. É o grande calcanhar de Aquiles. Mulher que perde o desejo do seu marido. Homem que perde o desejo da sua esposa. É um diabo que está... Muitos casais estão a ficar fria. Os casamentos estão a ficar fria. Porque não sei se a mulher se cansa do homem. Sente nojo.
0: Mas sabe o que é, Fernando, disse? Muitas mulheres... O que aconteceu para algumas mulheres? Uma mulher tem que estar sempre bonita, tem que estar limpa, porque o homem é visual, ele gosta sempre de coisas novas, sempre de coisas diferentes, então é sempre bom. E depois não só, no relacionamento eu preciso mudar de rotina, não é sempre no mesmo sítio, que já não anima, estás a perceber?
3: Exatamente. Mas esse assunto, Marcelo, é muito, muito sensível, né? Porque as discussões, estresse, trabalho, é que faz com que a gente construa essa rede invisível. Estamos distantes, mas estamos juntos na mesma cama. Quando chega a noite, o marido dando telefone, ou quando chega a noite, a gente se dá as costas, porque eu apanho a sobrevivência lá fora, porque ela também apanha a sobrevivência lá fora, e acabamos virando irmãos de igreja. Acabamos virando irmãos
0: em Cristo.
3: Sim, acabamos virando irmãos na igreja. Ah, outro diz, vamos viver assim. Estava sendo normal, mas não podia ser normal, porque ela também não sabe porque já não tem desejo.
0: Mas já Fernanda, é assim. Quando você junta-se a uma mulher, qual é a essência aí? De lar mesmo. Quando você sai de casa dos seus pais, vai se juntar a uma mulher. Então, qual é o prato mais forte aí?
3: O prato mais forte é a gente que construiu uma família, né?
0: Sim, mas então, o prato mais forte aí, qual é o mais forte aí? O que une mais uma mulher e um homem? O que é?
3: Calhar, mas você pode falar de um jeito mais adulto, né? Porque já
0: criança, não, pode usar até uma parábola.
3: Sim, mas olha, é por essa razão a gente tem que pôr o óleo no motor. Para lubrificar todas as coisas. Agora, sem óleo, o doutor vai gripar, mano Sérgio. Agora, porque você sabe o que está acontecendo aqui neste casal? Acho que nem ela sabe porque está indo para o marido. Tá, perceber? Eu prefiro, do meu lado, ser sincero, mano Sérgio, falar a verdade. Eu prefiro ela que recusa o marido de que uma outra que aceita o óleo entrar no motor, mas não está a receber, não está a distribuir o motor. Nos coisas. nas camadas que devem entrar. Não sei se está a me perceber.
0: Eu estou a perceber, estou a perceber.
3: Epá, eu vou estar aqui, mas... Epá, vai ser eliminado. Eu também não sei o que acontece. Vai ser eliminado para mim. Eu garanti meu prato de arroz para não ouvir barulho. Só vou abrir o motor, ele pôr o óleo. Se acabar, vou ver ele. E depois... É mais caricado aí,
0: Marcelo. Não, não, até porque Deus fez uma coisa muito, muito boa. Muito boa. E é assim, é sexo. Sexo é, quando já, você faz com. Pedir, sim, você faz. Faz com. Faz,
3: tem que estar em sintonia.
0: Exato. Fazer com alguém que você ama.
3: Porque, é? Porque ele vai me perguntar. Porque sabe o que está acontecendo, Marcelo? O coisa mais grave. E muitos jovens vão concordar comigo. A coisa mais grave é você estar a fazer amor com tua mulher, mas ela já não responde devidamente. Você está aí, já aí não há beijo. Porque muitas das mulheres casais agora já não se dá um beijo.
0: Quer dizer, estás a viajar, estás a deriva, não sabe para onde está a ir.
3: É só um tchan. E depois já está. Tchan. Depois já está. Está a ver o que está acontecendo? Mesmo o carro do motor, você aciona. E depois deixa um pouco.
0: Não, até porque é assim, até porque a mulher é diferente do homem, porque a mulher ela funciona como uma viatura. Uma viatura, não? Sim, viatura.
3: É por essa razão, quando já encontra esses rapazes desse matavinho, perde a cabeça, prefere perder o lado. Porque você, papá, com tantos problemas que você tem, você só mete a chave e deixa ir embora. Enquanto esses novos, esses mais novos.
0: Eles têm muito tempo, não fazem assim, não fazem nada, eles têm a mente fresca, né? Mente fresca.
3: Sabe, nós usamos, sabia, homens, estou a falar contigo, homem, sabia que você pode beijar a orelha da sua mulher? Não sabe. Beijar o dedo, não sabe. O que faz ao mais homem? E as mulheres estão de falta. Há muita coisa, há muita coisa, Manchester.
0: Não, até coisa. Porque existem outras que existem. Outras coisas, por exemplo, há mulheres até que reclamam que eu nunca tomei banho com meu marido.
3: Banho de menos. As mulheres de agora, as mulheres reclamam de um homem que só dá um start, está a andar. Acionou o motor do carro, está a andar, não há beijo, não há carinho, não há nada. Isso acaba asfixiando a mulher. Já está a fazer porque vai me perguntar por que não quero. Será que eu estou a lhe trair? E a gente acabamos nessa novela invisível que estou a fazer porque eu e meu marido, depois, para não criar problemas, ela de verdade já não sente nada por mim, já não sente.
0: Ah, mas sabes o que é, Fernando? Existem muitas mulheres até que não conhecem o orgasmo, que estão no lar, já estão muitos anos, não conhecem. E muitas vezes, quando elas tentam pular lá fora, quando descobrem lá fora o orgasmo, elas perdem a cabeça.
3: Não, mas,
0: então é
3: mas,
0: falta de diálogo, de comunicação.
3: É todo lado, Marcelo, isso é todo lado. Quando eu vou apanhar uma novinha que vai me pegar bem, vai beijar o meu umbigo, eu esqueço também a minha esposa. Isso é 50-50. Isso é 50-50. Esse assunto de hoje, Marcelo. Sério, todos os casais, todos os casais estamos na linha feira, a outra aceita porque está a garantir arroz, porque o marido vai perguntar, porque não quer, estás correndo, estás a namorar, está a me trair. A outra, essa aqui vale a pena, que essa aqui, eu não vou lhe pegar, porque já não sinto mais nada. Ei, estamos mal, estamos a pedir que Deus dê, porque isso mesmo com o psicólogo, isso precisando de moras, mesmo com o coração, aqui já não ajuda, porque... As mulheres também já perderam muita coisa. Marcelo, obrigado por trazer este assunto.
0: Eu não perguntei, estás a falar de onde, se está na Matola.
3: Eu estou na Matola. Tá hoje, e Matola hoje acordou com cinzenta, está muito nublado, agora está a aparecer um pouco mais, a estrada está muito, muito cinzenta hoje. Não dá para ver nada. Você só admira, você é uma pessoa aqui, mas não dá para ver nada. Olha, já estou com saudade, Manter. E que Deus te aguarde até segunda-feira.
0: Um grande abraço, Fernando. Um grande abraço. Boa sexta-feira.
3: Manter, escuta esta. O grande milagre é a certeza, a fé, que a certeza que amanhã vamos acordar.
0: É verdade. É verdade. Um abraço.
3: Muito obrigado. Tata. Mesmo com problemas, não há problema.
0: Não há problema. Tata. Oito e trinta e três, foi o nosso amigo Fernando Funice, a partir de Maputo. Bom dia.
4: Bom dia, mano Sérgio.
0: Francisco. Francisco, você não falha.
4: Falhar com um bom programa do dia. Não podemos falhar. Isso faz parte das nossas vidas.
0: Francisco. Vamos lá ajudar o mano. O mano, a mulher está triste mesmo. O que está acontecendo lá? É normal isso,
4: hein? É por isso que eu acabei de ligar. Também queria entrar nesse assunto.
0: Vamos lá, então.
4: É muito triste para começar, né? É muito triste. Isso vai com capacidade do homem. Um homem como Francisco, isso não podia acontecer.
0: Agora, ela está a fazer isso por quê?
4: É isso que eu estou a dizer. Isso vai com a capacidade do homem. Se fosse só essa mulher, não podia fazer isso. Essa mulher estudou o marido.
0: Ah, estudou o marido, né?
4: Sim.
0: Então, se calhar está a manipular o marido.
4: Tem mulher que estuda o marido. Esse merece eu usar assim, esse merece eu fazer assim. Esse não é desse nível. Porque vai os níveis. Agora, isso que eu acabei de dizer, se fosse Francisco, essa mulher não podia fazer isso. Podia dar o que dá para dar. Nem podia ter comentários, ele está a ouvir. Eu pegava essa mulher, Manfredo. Eu pegava essa mulher. Eu não poderia reparar duas vezes. Chamar a família dele, chamar como eu ouvi, chamou família, chamou padrinho, chamou pastor. Para o que tudo isso? Se a mulher te ama, entrega. Era só pegar e descer dos pais. Quando ela se consertar em casa dos pais, desde que eu quero voltar para meu marido, e desde eu poderia dar esse esforço. Enquanto não, vou dar dia determinado, não é mesmo? Até dia X. Se ela não me aprovar, desde que quero voltar onde está meu marido, paramos por aqui. É só. Eu vou arranjar a pessoa que vai me sustentar como esposo. É só. Ponto final. Fala,
0: então a saída deve ser essa, né?
4: É só isso, mano. É isso que eu estou a dizer. Essas mulheres, repara a capacidade do homem. Mano Sérgio, tem mulher que gosta de reparar a capacidade do homem. Onde o homem está nesse exato momento? Se eu fazer isso, vai fazer o quê? Fazer 3 meses, nem crimes. Era só pegar, papá, mamá, vou fazer isso aqui. Até dia X. Não podia pôr muitos dias, não. Se ela não falar boas coisas, eu não sou culpado. Cunhado, vim falar, toda a família está aí. E a família do marido também está aí. A família do marido está aí. A família da esposa está aí. Os tios estão aí. Meus tios também estão aí. Até dia X, eu como marido dele, não me aprovar como marido. Acabou, eu vou arranjar outra mulher, vou pôr naquela casa. Vamos para o final.
0: Ok.
4: Agora eu para fazer isso. Agora nem preciso chamar de tia, padrinho, chamar vaqueiro. Se ela está ligada, significa que ela já não quer. Agora eu vou ficar. Mano Sérgio, uma coisa que dói na vida é você ver com uma pessoa que não te ama. E uma pessoa.
0: É pior. Você sente, quer dizer, é uma dor muito forte. Forte.
4: E uma coisa muito agradável. É uma coisa muito triste na vida do homem. Viver com uma mulher que não te dá beijo, não te dá nada, como eu acabei de ouvir. Mas como eu vou sentir saudade de fazer alguma coisa? Essa mulher está tentando deixar de estar e leva a pessoa que você vê, e que você vai me garantir meu sustento, vai me ver como marido, põe em casa. É só funcionar. Agora, não é só ficar com uma pessoa, é só figura de estilo. É isso que eu acabei de dizer. Essas mulheres gostam de ver capacidade do homem. O que ele vai me fazer? Agora, esse homem não tem decisão final. Se fosse só eu, ia pôr decisão final. Chamava a minha família, reunia a família dela, dia X, mesmo se estão de serviço, eu podia fardar naquele dia, ia pedir para determinar isso. Levava a boca ou companheira, fora em casa, ponto final, já está. A vida avança. Agora a vida vai ficar parada por causa de uma mulher? Não pode acontecer, mano. Sérgio, é crime.
0: Muito bem, um grande abraço então, um grande abraço, Francisco. Boa sexta-feira e um bom fim de semana.
4: Obrigado. Tenho nos trazer mais metodista que ele, porque nós estamos a aproveitar também do Mano Sérgio.
0: Muito obrigado, um abraço.

0: Bom dia, mais um dia de vida.
1: Bom dia, Antônio.
0: Está tudo bem consigo?
1: Eu estou bem, senhor Antônio.
0: Tudo bem, ainda bem que é uma mulher. Com quem falo?
1: É bom.
0: Diga lá seu nome.
1: Eu falo com Laurinda.
0: Ah, Laurinda. Laurinda, é normal uma mulher negar na cama, estar a rejeitar o seu marido 3 meses?
1: Não é normal.
0: Você como uma mulher, o que é que ela está a fazer? Se quer, já tem um outro homem lá fora, é isso?
1: É, não é normal, primeira coisa. Podemos dizer que não, porque já tem algo errado que ela está a fazer lá fora. E outra coisa também, podemos também definir sobre também o tal homem.
0: Sobre o quê? Não percebi, sobre o quê?
1: Eu disse assim, nós podemos dizer então, se algo, há algo errado que ela está a fazer há 3 meses, você vai transar com o marido, não é isso?
0: É isso mesmo, é isso mesmo.
1: Sim. Então, se mulher faz isto ali, podemos dizer que ela está a fazer algo errado. Também, vamos também ver também na parte também do homem. Nem sempre é parte negativa da mulher, porque ela está negada. Também, vamos também ver também na parte também do homem. Há certos homens, epa, quando vão à cama, o que que faz para agradar o outro?
0: Por exemplo...
1: Ela também, o que que ela também conseguiu lá fora? Para vir dizer também ao marido, dizer que, epa, marido, para você não vai fazer assim? Já é problema. Agora, ela profere inventar essas histórias para que talvez vá lançar uma coisa.
0: Agora sim, Mana Laranja, você como mulher, você é casada ou solteira?
1: Eu sou casada.
0: Você já passou por uma experiência semelhante? Já viveu isso ou não? Não, isso ajuda, isso ajuda. Você já passou por isso?
1: Não, eu não passei por isso, mas sim, já assisti algo do gênero. E problema do gênero. Porque tem certos homens que não fazem filhos. E a mulher tenta ali fazer filho assim, engravida lá fora, mas vem juntar com o marido dele, epa, algo já saiu. Agora, eu não tenho filho, o que que vai fazer? Pelo menos tentar esses 3 meses, e para ver se talvez eu vou conseguir conceber. Também faz parte.
0: Ah, quer dizer, está já a dizer que ela quer ter filho. Então, neste período de 3 meses, ela está a brincar com um homem lá fora, é isso?
1: Sim, pode ser. Às vezes o homem é um defeituoso, não faz filho. Às vezes não tem filho. Epa, está precisando daquele filho, o que que vai fazer? Começa aí a brincar fora. Sabe quando ela brinca fora aí? Concebe, quando vem junto com o marido, a barriga sai. Agora, o que que pode fazer? Pelo menos fazer assim, né, pá, inventar coisas, ora é aquilo, ora é aquilo, ora é aquilo, não sei o quê, para conseguir, talvez que ela vai conceber. Tantos motivos também.
0: Agora, qual é a saída do homem? O que é que ele deve fazer?
1: O que deve fazer ali é só sentar, ter o diálogo. Se ver que o marido tem essas coisas aqui, eu não vou suportar. Há 3 meses que a esposa não transa comigo. É só levar para casa. Só.
0: Ah, ir deixar em casa dos pais, é isso?
1: Sim, sim. Se haver diálogo com os padrinhos, não ter consenso, é só levar e deixar em casa dos pais.
0: Mas é assim, Mana Laurinda, você como mulher. Uma mulher, o normal de uma mulher... ela pode rejeitar um homem assim mais ou menos uma semana, 2 semanas, 3 dias, como é que é?
1: Já pode. Depende do organismo da mulher e coisas.
0: Por exemplo, você na sua casa, você exige, por exemplo, por semana quantas vezes? Você brinca com seu marido quantas vezes?
1: Eu posso ficar sem uma semana, às vezes é normal. Por quê? Porque nem sempre as pessoas têm vontade de transar. Nem sempre. Posso ficar uma semana, mas numa semana, eu não dizer que eu não quero com meu marido, eu pego.
0: Ah, quer dizer, você pode dar carinho, quer dizer, brincar com o seu marido.
1: Sim. Sim. Natal, mamãe, não vai se transar.
0: Sim, há muita, há muita coisa lá, há muita coisa lá, né?
1: Muita coisa, sim. Sim, há muita coisa.
0: Mas
1: é... Não, estamos transando.
0: Até porque, para acontecer isso, você não traça um plano, porque essas coisas acontecem de repente, assim, né?
1: Sim.
0: Até anima a si mesmo, de repente, não é assim?
1: Nem sempre. Nem sempre. São muitas coisas por definir, porque essa memória, né? Não dá para definir na totalidade. Mas são muitas coisas por definir.
0: Mana Larinda, fica bem, boa sexta-feira, até a próxima.
1: Obrigado, Marcelo. Marcelo, eu gostava muito do seu programa, eu gostava muito de você. Ontem tinha que pesquisar você, pesquisou.
0: Fica bem, até a próxima, Tata. Oito e 45, nosso bar está a ferver. A madame não quero saber de nada na cama. 3 meses. É normal ou não? Bom dia.
2: Alô?
0: Bom dia, tudo bem?
2: Bem, obrigado, Sérgio.
0: Tudo bem, graças a Deus. Com quem falo?
2: Aqui está a falar com o Dário Marcos.
0: Dário Marcos. Muito bem. Está a falar de onde, Dário?
2: Estorro.
0: Estorro. Ora bem, vamos lá.
2: Finalmente.
0: Finalmente. Já tentou várias vezes, né?
2: Meses, mano.
0: Ah, é?
2: Verdade.
0: Então está sempre ligado ao programa, né?
2: Sim, estou.
0: Muito bem. Dário, qual é a saída do mano aí? Está 3 meses, não há nada em casa.
2: É assim, em primeiro lugar, não podemos estar sempre a culpar as nossas mulheres, né? O problema do homem sempre é esse. De ser homem, né? Esse nosso machismo que a gente tem, tá vendo, né? Então, é possível que o culpado possa ser também o nosso mano aí, tá vendo? É.
0: Mas ele fez o quê? Ao ponto de ela negar 3 meses?
2: Por exemplo, cada mulher é uma mulher. Cada ser humano é um ser humano, apesar de todo mundo respira, etc, etc. Mas cada um tem a sua personalidade. Como disse a outra senhora aqui há pouco tempo, há pessoas que é normal ficarem um mês e meio, 2, mas não porque esteja a trair o seu marido, ou não porque o marido esteja a trair a sua esposa. Né? Mesmo disse aqui o Fernando, que fala sempre da matola. É normal.
0: Você já passou por essa experiência ou não?
2: Quando há preocupações na vida de um casal, há momentos que se esquece que existem momentos de lazer na cama. Há muita coisa que enche.
0: Até, quer dizer, não é até lazer, de intimidade, né?
2: Exatamente, de intimidade, né? Há muita preocupação na vida. Pessoas acabam não tendo essa atração na cama. Há quem acorda e não sabe o que vai comer. Há quem acorda e está com um filho doente e não tem medicamento para comprar. Não tem dinheiro para comprar medicamento. Então, é muita coisa que pode retrair um casal, mas não exatamente traição. Só que nós, primeira coisa que a gente pensa logo, não, tem uma mulher no meio, até um homem no meio. Mas não é assim. Minha opinião é essa.
0: Ok.
2: Minha opinião é essa.
0: Mas a mulher, quando faz isso, ela não pode correr risco. Se calhar, se o homem, ela abrir uma brecha e ele brincar lá fora.
2: O risco existe. Porque homem, mesmo não tendo problemas com a esposa, há, sempre há homens que brincam fora.
0: Não, é característica do homem, ele é um caçador.
2: Sim, então, por isso mesmo, não podemos sempre atirar as pedras às mulheres. Não, porque mulher, porque não está a dar o marido, porque tem o outro fora, enquanto não. Eu, graças a Deus, com a minha companheira, temos um bom diálogo.
0: Ah, é muito bom, é muito bom, é muito bom.
2: Tudo, e mais alguma coisa.
0: É muito bom.
2: Então, nessa situação ali, eu acredito que o humano expôs o seu problema, mas nós não podemos ouvir só um lado. Temos que ouvir o outro lado.
0: Muito bem, amigo Dário, um grande abraço, boa sexta-feira e um bom fim de semana.
2: Obrigado.
0: Tá. Faltam 10 minutos para as 9. Um abraço ao Saíd. Ao Gildo Faustino. Bom fim de semana. Eu sei que o Jorge Tambala está sempre a acompanhar o programa. Também um grande abraço aí. Vamos atender o nosso último ouvinte. Bom dia.
3: Bom dia.
0: Tudo bem consigo?
3: Tudo, não sei.
0: Ok, Felipe.
3: No ponto.
0: Yeah. Felipe, qual é a saída do mano? 3 meses. Não está a ver nada na cama.
3: 3 meses?
0: 3 meses. Já sentaram com pastor, pais, pessoas mais familiares, assim, pessoas mais velhas. Mesmo assim, ela continua. Não quer saber.
3: Aí não há mais relacionamento. Não, sério. Falando a sério. Nem se dizer que, devemos ouvir as ambas partes. Sim, ouvir as ambas partes é. Mas a regra de um casamento, a regra de dois cônjuges é quando é comida e a hora do bem bom no quarto, aí não há exceção. Não há exceção. Cresceram as pessoas serem vistas isso. E ele, na hora de comida e na hora do bandão. Não há razão de exceção. Essas coisas não discutiram com ninguém. Vocês discutiram, vocês cabem as vossas ideias. Mas essa parte, ninguém discute com ninguém. Por isso, um tem que ceder ao outro. Só. Agora, se fica 3 meses, aí não há mais, aí não existe relação.
0: Agora, qual é a saída dele ir deixar ela em casa dos pais, é isso?
3: Mas e ela já está separada dele? Já está separado, teoricamente aqui, já está separado 3 meses. Uma mulher e você a ver todos os dias. Você não consegue.
0: Quer dizer, até pode ser uma morte silenciosa, porque isto afeta muito o emocional do homem, né?
3: Claro, claro. Olha, se nós estamos já, ultimamente vemos as situações de suicídios, é por causa desse tipo de coisa. É por causa dessas coisas. A pessoa fica num total silêncio.
0: Sim, sim, porque silêncio já diz morte, é morte. Quer dizer, implicitamente é morte. E o silêncio, né?
3: Agora, ele ainda está a pensar em deixar. Ele já foi deixado há muito tempo. Isso é que nem uma jiboia. Corta a cabeça, já está morta, só fica o rabo abanado. Ele a dizer que ainda está vivo. Ele pensa que ainda tem relacionamento com essa senhora. Aí já não existe nenhuma relação.
0: Quer dizer, em suma, já não há nada. Não há mais nada.
3: Não há nada. 3 meses é impossível. Eu não faço 3 meses, nem 2 semanas só. Pelo menos uma vez. Pelo menos uma vez. Por semana. Agora, 3 meses? Esse homem tem muita coragem.
0: Muita coragem, né? E tem muita paciência, ainda continua com ela lá em casa.
3: Muita coragem e paciência. Até essa semana tinha que ter medo desse camarada. Tinha que ter medo desse camarada.
0: Muito bem, Felipe. Boa sexta-feira. Bom fim de semana.
3: Tá certo, senhor.
0: Ok, até a próxima. Até a segunda-feira, né? Eu sei que, Felipe, é difícil perder esse espaço, não é? Um grande abraço, Felipe. No dia 24, regressa na Beira. Né? Vai dar um grande show. Já esteve cá no ano passado e tive o prazer de vê-lo ao vivo. E não vou perder. A convite de Silvio Quintas. Chama-se Kelvin Momo no fecho desta última edição do programa Cafeína.

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1: Bom dia, a rede viária de Moçambique revive, garante concluir e entregar a antiga ponte sobre o rio Metuxira, na estrada nacional número 6. No distrito de Gondola, é Manica que está em obras de melhoramento de emergência. A garantia foi dada ontem à imprensa pelo diretor de engenharia da Revimo, Vidigal Rodrigues, que se retirou da execução da empreitada e da segunda fase das obras de reabilitação estruturantes na N6. Refira-se que em 2024, o antigo Presidente da República, Felipe Jacinto Nhusse, inaugurou a nova ponte estreita aqui. Esta está em obras, o que está a impulsionar a economia pelo facto de que a via estar a facilitar o transporte de pessoas e mercadorias e para os países vizinhos. Outras histórias. O governador da província de Sofala, Lourenço Bulha, recebeu em audiência de cortesia do legado provincial da Associação Muçulmana de Empresários e Empreendedores de Moçambique, AMEM, Abdul Gafar, acompanhado por membros da direção provincial da Associação, no encontro destinado a reforçar a cooperação institucional. Durante a audiência, as partes analisaram oportunidades de parceria nas áreas de promoção do empreendedorismo, fortalecimento de pequenas e médias empresas, criação de emprego, incentivo ao investimento e implementação de iniciativas de responsabilidade social. Na ocasião, Lourenço Bulha reiterou a disponibilidade do Conselho Executivo Provincial de Sofala para estabelecer parcerias com organizações que contribuam para o desenvolvimento económico e social da província. O governante sublinhou ainda a importância da colaboração entre o setor público e o setor privado como um dos pilares para promover o crescimento sustentável de Sofala e criar melhores oportunidades para os cidadãos. A Universidade Eduardo Mondlane registrou em 2025 avanços significativos nos domínios do ensino, aprendizagem, investigação e extensão, apesar de persistirem constrangimentos financeiros, segundo o informe do reitor Manuel Guilherme Júnior, apresentado ontem em Maputo durante a reunião anual da instituição. Ao longo de uma apresentação, Guilherme fez saber que no eixo de ensino-aprendizagem, a UEM contabilizou 49.438 estudantes ativos, dos quais 46% do sexo feminino e 54% do masculino, representando um crescimento de cerca de 6,5% em relação a 2024. A maioria dos estudantes, neste caso 85%, frequenta cursos de licenciatura, enquanto 14% estão em programas de mestrado e apenas 1% em doutoramento, indicador que continua abaixo da média regional, embora revela uma evolução gradual da pós-graduação. Para terminar, o número de mortos devido à ébola na República Democrática do Congo subiu para 600. E segundo a Agência de Saúde da União Africana, a atual epidemia tem a progressão, a progressa, propagação mais rápida de que há registro. O balanço oficial aponta 600 mortes, de um total de 1.659 casos confirmados desde o início da atual epidemia na República Democrática do Congo, e 2 mortos em 20 casos confirmados no vizinho Uganda. O vírus Ebola transmite-se por contacto direto com fluidos corporais de pessoas ou animais infectados e provoca febre hemorrágica grave, vômitos, diarreia e hemorragias internas. Foi a informação das 9 horas.
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Boyz II Men, Pass You By, na abertura do Breakfast na Cidade Fiel.

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0: abusos no relacionamento. 9 horas e 28 minutos já em Moçambique.
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0: Muito bem, estamos com 9 horas e 33 minutos em Moçambique. Vitor é o artista da semana aqui na Cidade FM, na rubrica Música da Semana. Está com música nova, intitula-se Desejo. E temos em antena o Vitor. Bom dia para você, Vitor.
1: Bom dia, bom dia.
0: Bom dia, bom dia.
1: Bom dia, Casal Cidade. Bom dia. Não. Caros ouvintes, amigos da Rádio Cidade.
0: Ah, estão todos cumprimentados, obviamente. Não te tirei da cama, não é?
1: Não, não. Estou a desmar aqui.
0: Já está aqui.
1: Estou no meu posto de trabalho. Yeah, estamos a correr bem acordados, a trabalhar aqui, a correr. Yeah.
0: Yeah, yeah. O meu avô dizia que os adultos não dormem, só descansam.
1: É verdade. Cansar é... dormir é morrer de vez. A gente só descansa.
0: Ok. Vitor, a música da semana, Desejo, é uma das propostas novas de sua carreira, pois não?
1: Sim. É uma das propostas que vai incorporar o nosso segundo álbum de originais.
0: Pois, pois.
1: Não é? Uhum. E ela está pronta para sair. E podemos brindar isso em qualquer dos eventos. Eu vejo que é a música da semana. Estou a agradecer pelo vosso trabalho. Então, é uma das propostas e tem tantas outras também que estão aí. E de vez é uma daquelas músicas que vem para encorajar e fortificar. Mais diálogo, né? Nos
0: pois,
1: casamentos,
0: pois.
1: Nos lares. E afinal de contas, às vezes o silêncio quando não se quebra, a gente não sabe medir o que vai acontecer amanhã.
0: Uhum. E é uma sugestão musical que chega de uma altura em que há muitos conflitos nos relacionamentos, nos casamentos e nos casais.
1: Sim, há muitos conflitos, há muitas separações, por falta de diálogo. Pois. E até às vezes por falta de trato mesmo, uhum. Né? Porque quando duas almas se juntam para se tornar um lar, deve haver uma química entre ambos, né?
0: Uhum.
1: Deve haver uma interajuda entre ambos. Quando um cai, o outro tem que levantar. Somente.
0: Sim.
1: E não pode haver desafio. Aquilo que a gente diz, haver muita ignorância, né? Né? Tem que haver um sentimento junto para juntos irmos até viver, né?
0: Pois,
1: o que Deus une, ninguém separa. Pois, os dois não funcionam.
0: Pois, tem que existir uma grande parceria, um apoio entre ambos, entre os cônjuges. Né?
1: Entre ambos, sim.
0: Yeah.
1: Olha, não se justifica, eu vou dizer aqui palavras muito abertas, não
0: pois.
1: Se justifica um casal ficar uma semana, um mês, sem se cruzar, sem haver intimidade.
0: Não pode.
1: Não pode, nós estamos a acumular problema e no dia que explodir o problema pode acontecer um sufoco, um enforcamento, um derrame, quer dizer, do nada você não se apercebe, mas o que está acontecendo? Então essa intimidade conjugal é importante numa relação. Então, para não cantarmos de forma insultar, então viemos com essa proposta para ver que tal a gente pode se despertar com esta mensagem.
0: Uhum. E quando há falta de intimidade entre o casal, a coisa já não está muito boa, não?
1: Não está muito boa, não. Não está muito boa. Não faz sentido, afinal, dois corpos de sexo oposto se encontraram para quê? Não é para fazer filhos.
0: Sim.
1: Não é para fazer filhos. Uhum. Não é? Pronto, filhos são a bênção de Deus. Mas há este complemento biológico que
0: deve acontecer
1: quando necessário. É uma necessidade, é uma terapia, é um tratamento que deve acontecer.
0: É uma ferramenta importante para o casamento.
1: É importante, sim. É importante. É verdade, sim. É para procriarmos, mas também é necessário para solidificar a nossa relação. Às vezes há problemas que a gente não consegue esquecer, mas depois de alcançar a intimidade, pronto, tudo esquece. Tu vês algo acontecer na sua naturalidade.
0: Pois, pois. E a intimidade, a intimidade da que estamos a falar, ela não se baseia só no sexo, não é? Pronto. Digamos a intimidade no casal, no sentido de que estamos agora no inverno, já que dorme abraçado, a submissão, a cumplicidade entre o casal. Todos esses componentes, né?
1: Todos esses componentes. Olha, onde tu vejo o seu parceiro chateado quando chega, vamos lá, a sua molécula, quando chega a sua vitamina, as bolas têm que baixar, porque chegou.
0: Chegou.
1: A minha parceira, o meu parceiro, pronto. é o remédio de tudo.
0: Sim.
1: Está a entender, né? Então, é nesse aspecto que tem que se reparar.
0: Pô, estás aí a dizer que já estás no local de trabalho, acredito que acordaste mais cedo, e às vezes é aquele estresse do trabalho, né? O homem chega em casa já estressado, e a mulher tem um papel muito importante, não é? Perguntar como é que foi o teu trabalho,
1: receber ele. Ah, epa, se faz alguma coisa nas mãos, do malo, se quer algum chá, se quer alguma massagem.
0: Sim, pronto, sim.
1: Esses valores quebraram, praticamente já não existem.
0: Yeah.
1: Então temos que acordá-los, porque é isso que vitaliza as relações.
0: E isso deve ser vice-versa, né? Quando a mulher também chega do trabalho e o homem pergunta como é que
1: foi. Exatamente, é recíproco. Sim, é recíproco. Nós estamos a ver aqui. Nós estamos a ver aqui que é. Sim, vamos ver que a esposa é obrigada a fazer isso. Ambos têm que fazer isso.
0: Tem que fazer isso.
1: O homem também sim, tem que ser cavalheiro.
0: Pois,
1: a cumplicidade, o amiguismo, o verdadeiro.
0: Então, esta música surge mesmo para resgatar estes valores, né? Que estão em extinção.
1: Exatamente. Estamos a desligar. A gente pensa que é pronto, ter um namorado, ter uma esposa, vai ser dar mesada, dar de comer.
0: É tudo.
1: Pôr em casa, é mobília de casa. Não. É muito mais que isso.
0: É muito mais que isso. Muito bem. Disseste que esta música vai fazer parte do seu segundo álbum. Mas há datas definidas para este álbum chegar na totalidade das pessoas?
1: Já, praticamente. Já devia estar no mercado, mas os meus produtores estão a fazer o último reparo. Sabe, às vezes, quando tu pões a música, escutas e chama alguns analistas,
0: vê,
1: isso aqui que estava assim. Então, as coisas de retoques, melhorias, né?
0: Para
1: a coisa chegar como deve ser, e a gente não dizer, epa, se tu vês se alterar. O áudio já está pronto, já faz praticamente há 6 meses atrás. Então, se estamos em alguns retoques, enquanto também procuramos parceiros para fazer um lançamento oficial, né?
0: Sim, sim. Um lançamento digno do Vitor, não é?
1: Exato, digo mesmo. Vai ser um lançamento que vai ser programado acompanhado de um espetáculo.
0: E neste lançamento, certamente que vais também nos fazer recordar alguns temas que foram um sucesso do álbum Dino Tambalane.
1: Certo, não falha, tem que acontecer. Porque onde a gente começa é ali onde fica a referência.
0: Sim, sim.
1: A partir daí lá, o caminho vai seguindo da forma como a revelação convier, né?
0: Pois. Ok. Vitor, foi um prazer conversar contigo e saber um pouco mais desta música e dos projetos que tens para esta temporada 2026. O segundo álbum já está pronto, como tu disseste. Está-se a fazer uma revisão por parte dos críticos. Acredito que brevemente vai chegar. E quero desejar todo um sucesso para ti, Vitor.
1: Muito obrigado e bom trabalho para si, toda a equipe da Rádio Cidade. Eu sou o vosso filho, então tenho mesmo uma gratidão imensa para vocês. Também agradecer aqui aos meus fãs e seguidores. É muito simples a ter essa música, já tem um vídeo também a rolar.
0: Um vídeo interessante, um vídeo com imagens muito bonitas, não é? Um vídeo que as imagens têm que haver mesmo com a composição da música.
1: Certo, sim. Temos que interpretar aquilo que é a cena da música, que é a mensagem, né?
0: Sim, já agora, para quem pretende ver o vídeo do Vitor, a música Desejo, é só entrar para YouTube, escrever Vitor com 2 T's.
1: Vitor com 2 T's, arroba e amor.
0: Pronto, vai ter acesso a este.
1: Tem lá e encontra. Exatamente.
0: Ok, interessante. Muito obrigado mais uma vez, Vitor. A continuação de um bom trabalho ali do outro lado. E nós retomamos o nosso programa aqui na Cidade FM, o Breakfast Edição, última para esta semana, sexta-feira hoje.

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1: 9 horas e 42 minutos, sempre saber que já estamos a caminho das 10 horas nesta manhã de sexta-feira, 10 de julho de 2026. 191º dia do ano, vão faltando agora 174 dias para o término do ano 2026. É celebrado mundialmente hoje o Dia da Pizza. É? O género feminino gosta muito da pizza, os homens também, não é? Então hoje é o dia da Pisa, portanto 10 de julho de 2026. Temos uma temperatura atual de 22 graus, os termómetros apontam para uma máxima de 25 graus para a cidade da Beira. Temos locutor por um dia hoje a partir das 10 horas, o nosso convidado é o ouvinte Massora. Ele já se encontra aqui no recinto da Rádio Cidade. Daqui a pouco vai estar aqui no estúdio para então apresentar a sua emissão de 30 minutos aqui na Rádio Cidade. 8799-39048 já está disponível. A partir de agora, o amigo ouvinte pode ligar e diz-nos ali quem é que faz anos hoje, sexta-feira ou final de semana, já anda por aí. Bom dia.
2: Sim, certamente anda por aí. Bom dia, Manteja.
1: Bom dia, Juta Chicote, como você está?
2: Bem, na graça, contigo, hein? Feliz hoje.
1: Que bom, estou bem. O dia da pizza hoje, vamos comer pizza onde?
2: Até o que eu estou a ver, parei, vou ter que levar esse menino aí amanhã, vou ter que sair com ele, meu filho.
1: Yeah. Então é a semana da pizza, então. Vai comer a pizza com o menino.
2: Exatamente, yeah.
1: Muito bem, quem é o aniversariante?
2: É o meu filho Francisco Judas Chicote.
1: Sim.
2: Que hoje, desde julho, completa os seus 17 anos.
1: Ok.
2: Vou desejar felicidade, tudo de bom. Que a data repita por muitos e longos anos de vida. Que eu seja aquele menino que ele é um bom, atencioso com os irmãos. E tenha tudo de bom, na verdade.
1: Pois.
2: Feliz por teu filho, desejo saúde, longa vida, que Deus te abençoe, nada que lhe falte.
1: Okay.
2: E os estudos sigam em frente, eu sei que é um grande desafio, mas já, tudo na mão de Deus.
1: Pois, pois.
2: Tocando na música, por que não a música de Johnny T com seu tema You Know Me?
1: Jamie?
2: Yeah, Johnny T.
1: É Jamie do James, é isso?
2: E esse é de Jota, yeah.
1: Jamie T.
2: Sim.
1: E o tema?
2: You Don't Me.
1: Não percebi?
2: You Don't Me.
1: Ah, You Don't Me, ok. You Don't Me, muito bem. Sim, mas alguma coisa a dizer para o menino?
2: Yeah. Felicidade acima de tudo, Deus no comando. Sim. Nesse lugar já localizou a música, mano, paisá.
1: Jamie T, não é?
2: Sim.
1: Yeah, Jamie T, You Don't Me. Sim, vamos ver se conseguimos trazer esta música aqui. Jamie T, You Don't Me. Pronto, já.
2: Sim. Ok, obrigado.
1: JMT, Don't You Find, será esta?
2: Yes, Don't You Find, Don't Me. Mas põe essa, tu quase não está conseguindo localizar essa música.
1: Don't You Find, fica este tema, não é? Do JMT. Don't You Find.
2: Ok.
1: Okay. Muito obrigado, okay. Juta Chicote, um grande abraço, bom final de semana para você. Feliz aniversário ao menino. Estamos com 9:46 em Moçambique, 8799-39048. Para a rubrica Parabéns a Você aqui na Cidade FM, edição última para esta semana, sexta-feira. Olá, bom dia. Bom dia.
3: Bom dia, mano Pajão.
1: Bom dia, bom dia. Estou a falar com quem?
3: Estou a falar com o João Massimino, mano Pajão.
1: João Massimino, está tudo bem contigo?
3: Está tudo bem, doutor da Rádio Cidade, mano Pajão.
1: Está tudo bem. Massimino, então quem é que faz anos hoje, sexta-feira?
3: Quem faz anos é minha vizinha, de nome é Tina.
1: A tua vizinha Tina faz anos hoje. Muito bem.
3: Sim, Manatina.
1: Qual é a música que vai pedir para a Manatina?
3: É, para a Manatina, vou pedir a música do Gil Pinto.
1: Sim.
3: Tina Tina.
1: A música do Gil Pinto, Tina Tina.
3: Tina Tina, exatamente.
1: Ok. Tem alguma mensagem para ela?
3: Sim, sim, mensagem, felicidades para ela, mais anos de vida, que seja uma vizinha, que ela seja uma vizinha boa.
1: Ok.
3: E mais anos de vida,
1: mano. Sim. E é tudo.
3: E para cima, acompanhado, bom trabalho, bom regresso a casa.
1: Muito obrigado, bom final de semana.
3: Boa quinta-feira, bom fim de semana para um casal também.
1: Feliz aniversário, Tina, feliz aniversário.
3: Muito obrigado.
1: Tchau, tchau. 9h47 minutos em Moçambique. A sequência de música para os aniversariantes já começou aqui na rádio. 8799-39048. Temos mais um ouvinte agora. Temos. Vamos lá ver. Sim, já não está ali. Esperamos que este amigo ouvinte volte a ligar para 8799-39048. Olá, bom dia. Bom dia.
4: Bom dia.
1: Bom dia, bom dia. Estou a falar com quem?
4: Fernando.
1: Não foi fácil entrar para a linha?
4: Não foi fácil.
3: Consegui entrar.
1: Yeah, felizmente conseguiu. Fernando, de onde é que nos ouve?
4: Estou aqui na cidade de Mató, na cidade da Matola. E hoje o dia, no período das 4 até as 8, não estava fácil. A via estava intransitável, devido a... estava muito nebuloso.
1: A semelhança do Cidade da Beira, sim.
4: Você só admirava ver a pessoa que quer dizer bom dia. E a pessoa vem de onde?
1: Visibilidade reduzida.
4: Ih, mandava mal de verdade.
1: Visibilidade reduzida.
4: Há bons anos que eu não vi essa situação. E não vou lá para as 8 e tal, 8 meses.
1: Ok. Mas agora já está a melhorar, né? Agora já está a melhorar.
4: Já consigo ver a pessoa, já. Yeah. Consigo ver a pessoa. Ih, não dava fácil.
1: E é por isso que os automobilistas devem redobrar a atenção na estrada, não é? Sim, porque a visibilidade
4: é reduzida. Sim. Acho que me esqueço. Como está, meu grande amigo?
1: Eu estou bem. Estou bem, na graça
4: de Deus. Às vezes é bom perguntar a saúde da pessoa.
1: É verdade.
4: Não começar a falar que nem papagaio. Tem que dizer bom dia, como está?
1: Sim, bom dia. Eu estou bem. Deus está a ajudar muito. Acredito que você também deve estar bem.
4: Mesmo com problemas, não há problemas.
1: As nossas vidas continuam a andar.
4: Eu dava a ver aqui hoje, é sexta-feira, né?
1: Sim.
4: Vamos lá pôr a música de... Nem sei o título, mas... Aí, não sei se as contas estão criadas para ver na internet.
1: Estão.
4: É noite e dia, Sanzanera, Dubai. Se eu escrever noite e dia, Sanzanera, Dubai. Vou escrever Sanzanera, Dubai. Sanzanera, Dubai.
1: Noite e dia...
4: Sanzanera do bairro.
1: Sanzanera do bairro.
4: Sim.
1: Sim, pronto, já está localizada.
4: Ih, essa música, as manas têm que prestar atenção.
1: Sanzanera do bairro.
4: Exatamente, qualquer coisa assim mesmo.
1: Noite e dia. Olha, eu ainda não vi esta música, mas está...
4: É mau.
1: Está a parecer ser...
4: Você é mesmo com problema, você esquece de verdade.
1: Olha, eu tenho algum problema, vamos lá ver se eu esqueço depois de ouvir esta música.
4: Eu cobro, Deus liga no privado, eu cobro. Eu sou vindo da Rádio Cidade.
1: Pô,
4: eu
1: sei.
4: Não é só para o programa. Ultimamente eu estou andando indignado, vou deixar de dizer. Muitos programas que não vão ao ar, por causa do nosso beat, eu estava preparado, não foi ao ar. Fala a verdade, também não foi ao ar. Quando o Mano Faisal Lama também meteu água nos despachou, entrou, eram 9h40 para fazer o parabéns a você. Acho que foram 3 ou 20, hoje fomos despachados, devido a essa coisa do município.
1: Sim.
4: Se for assim, acho que não vale a pena meter esse programa. Somos despachados de um jeito, mas é isso.
1: A reclamação é legítima.
4: Se eu não falo isso aí, não sou ouvindo fiel.
1: Pois.
4: Não sou ouvindo fiel. Você tem que falar as dificuldades, né?
1: Sim, a sua parceira.
4: Sim.
1: E é muito
4: para bom. Para a relação ser sólida.
1: É verdade. Ainda há pouco falava isto com o músico Vitor, né? A questão de diálogo no relacionamento.
4: Para a relação ser sólida.
1: Pronto, ok.
4: Se não ser sólida, vai ser biscateiro.
1: Sim. Fernando, muito obrigado pela tua ligação e a observação que fez também. Do nosso trabalho.
4: Não, é normal. Quero felicitar a mana Vivi Antônio Manha, hoje ela faz mais um ano de vida.
1: Sim.
4: E para todos, Berenice, aquele abraço. E aqueles que estão a celebrar o aniversário hoje, aquele abraço. Olha, bom final de semana, já estou com saudade. Segunda-feira é dia, mas depende tudo do Senhor.
1: É verdade.
4: O Senhor nos aguarde para a próxima semana.
1: Tudo depende.
4: A única fé que a gente tem sobre o que amanhã vamos acordar. Essa é a grande fé que temos.
1: Pois.
4: Sem ter a certeza. Que Allah te abençoe. Bom final de semana. Mesmo com problemas,
1: não há problemas.
4: Manas.
1: Igualmente para si, Fernando Mfundisse, grandes bênçãos aí do outro lado. Estamos com 9h52 minutos em Moçambique, caminho das 10 horas, 87993948. Temos mais um ouvinte em linha. Bom dia.
5: Bom dia, Mano Feijão.
1: Bom dia. Estou bem. E o amigo ouvinte, como é que está?
5: Na graça do Senhor, Deus me comando. A família lá em casa.
1: Que bom. A família está boa, graças a Deus. E a sua, como é que está?
5: Também está na graça de Deus. Deus me comando.
1: É verdade. Sim, o prazer é todo meu. Estou a falar com quem?
5: Moisés, não no bar, mulher vai chanchir.
1: Barbaria, um puto. Está tudo bem aí, chanchir?
5: Na graça de Deus.
1: Que bom, o sol já começou a sair, né?
5: Está a raiar o sol.
1: Está a raiar o sol.
5: De manhã estava tempo, tava, não estava bem para andar na estrada, com muita velocidade.
1: Sim.
5: Como estava tempo, com isso lá no Maputo,
1: também, muito no voeiro, então. Comprometia a visibilidade, não é?
5: Exatamente.
1: Vamos lá. Quem que faz anos hoje? Sexta-feira?
5: Quem faz anos é meu amigo de nome Francisco Viola Chimoio,
1: okay.
5: Mais conhecido por Chimoio.
1: Sim.
5: Desejo a ela muita felicidade, que seja aquele amigo de sempre, aconselhador e brincalhão também.
1: Sim.
5: E quanto à música, penso ouvir a música de Slowly com o tema Sebenzai.
1: Sebenzai, do Slowly.
5: Sebenzai,
1: do Slowly, ok. É tudo?
5: É tudo. Para cima, Faisal, bom trabalho, bom regresso a casa e cumprimento a família toda. E para se ofundir, um cumprimento aí para a nossa cunhada, a ministra dos negócios, que é particulares.
1: A nossa cunhada.
5: Cumprimento para ele.
1: A ministra dos negócios particulares.
5: Sim.
1: Tchau. Um abraço aí, Chanchi. Um abraço. 9h54 minutos em Moçambique, 8799-39048. Daqui a pouco vamos tocar as músicas solicitadas pelos nossos ouvintes nesta manhã. Temos mais um ouvinte e o telefone toca. Bom dia.
6: Bom dia.
1: Deixa eu falar com quem?
6: Está a falar com o Ivan de Barros, mais conhecido por Comando Invisível.
1: Ivan de Barros, Comando Invisível. Está tudo bem, Ivan?
6: Está tudo bem, mano. Faz tal, não sei do outro lado.
1: Está tudo bem. De onde é que nos ouve?
6: Quem faz ano é meu filho, Shelton de Barros.
1: Okay.
6: Ele completou há 2 dias atrás, mais um ano de vida.
1: Sim.
6: É para desejar a ele muita saúde, longa vida, longas para ele.
1: Uhum.
6: E não lhe falte nada na vida dele. Muita sorte em frente e Deus no comando.
1: Pois. E a música que vai pedir qual é?
6: Peço a música de Alan Walker, Happy Diamonds. Alan Walker.
1: Uhum.
6: Sim, Happy Diamonds.
1: Happy Diamond, é isso?
6: Sim.
1: Yeah. Happy Diamond. Sim. É tudo?
6: É tudo, mas faz algo. Nós estamos dando um bom trabalho aí.
1: Muito obrigado, feliz aniversário ao teu filho. Bom final de semana.
6: Obrigado, igualmente.
1: Tchau. 9h56 minutos, sempre saber que mesmo a caminho das 10 horas, amanhã de sexta-feira na Rádio Cidade, temos mais um ouvinte em linha. Olá, bom dia.
7: Eu tenho carreira de relações de fazer a mata e o 20 encontro sincronizado. Este monumento relativamente que é 105.2 Cidade FM.
1: É o Duque João Gonçalves?
7: Sem dúvida, meu caro. Como é que vai por aí?
1: Bem, e você como está, Duque?
7: Eu estou bem.
1: É. Em casa, no trabalho ou de férias?
7: No trabalho.
1: Está a correr bem o trabalho. Pronto. Duca, perdemos o contacto dele. 87993948. Mais um ouvinte, bom dia.
8: Bom dia, como está, mano Fajar?
1: Bom dia, estou bem. E você como está?
8: Está
1: tudo bem. Estou a falar com quem?
8: Fazer falo com António Xadrec.
1: António Xadrec, de onde é que nos ouve?
8: Bairro 15, Xingussura.
1: Bairro 15, Xingussura, Manga. Está tudo bem aí, Xadrec?
8: Está tudo bem.
1: Sim, Xadrec, tá, diz lá, quem que faz anos hoje?
8: É quem faz anos, minha vizinha, Zinha.
1: A tua vizinha?
8: Zinha. Sim.
1: A vizinha Zinha faz anos hoje. Qual é a música que vai pedir para ela?
8: É a música que eu vou pedir para ela, é Zangola.
1: Sim, Zangola.
8: Sim, Zangola.
1: O título?
8: O título é Respeita o Seu Próximo.
1: Respeita o Seu Próximo, Zangola, ok.
8: Sim,
1: a mensagem?
8: a mensagem felicidade para ela.
1: Sim.
8: E Deus tem que ajudar para sempre.
1: Ok.
8: Sim, sim.
1: E é tudo?
8: É tudo, sim.
1: Uhum. Muito obrigado pela comunicação. Sim, tem alguma coisa a dizer? Vamos.
8: E aí também faz um companheiro de serviço, é bom trabalho.
1: Muito obrigado pela tua ligação. Faça bem amanhã de sexta-feira. Bom final de semana.
8: Obrigado.
1: Tchau, tchau.
8: Tchau, tchau.

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0: Muito bem, estamos com 10 horas e 29 minutos em Moçambique. Para trás, a rubrica Parabéns a Você, edição de sexta-feira e última esta semana, hoje 10 de julho de 2026, Dia Mundial da Pizza. Já lá vamos à rubrica Locutor por um Dia. Aqui na Cidade FM, todas as sextas-feiras, a esta hora, nós damos a oportunidade aos nossos ouvintes a brilharem por 30 minutos como locutor por um dia aqui na esplanada da Rádio Cidade. E hoje recebemos um ouvinte assíduo e participativo nas nossas interações com os ouvintes. Aliás, ele foi escolhido a dedo pelo nosso último ouvinte que participou da rubrica Locutor por um Dia na semana passada. Assim como ele vai fazer o mesmo, no fim da sua emissão, vai indicar um ouvinte para que cá esteja a próxima semana também para ser um locutor por um dia aqui na Rádio Cidade. Bom dia, ouvinte Massora, já se encontra aqui nos estúdios da Rádio Cidade. Bom dia, Massora.
1: Exatamente, e muito bom dia, Mano Faisal, Amade, e bom dia a todos os ouvintes da Rádio Cidade. Bom dia, Sofara, bom dia, Beiras.
0: Então, está tudo bem contigo? A disposição está boa?
1: Eu, Mano Faisal, estou muito bem. Exatamente, não sei, aqui dentro dos estúdios da 105.2 para Mano Faisal.
0: Ok, estou bem, conforme você pode ver. Então, a primeira vez que vês para o estúdio da rádio? É a primeira vez?
1: Primeira vez hoje, né? Entrar nos estúdios.
0: Como é que você se sente estar aqui hoje?
1: Epa, não, aqui está muito bom, está muito bom.
0: Estou sentindo bom, né?
1: Exatamente. Exatamente, estou a sentir bem.
0: Então, está preparado para a tua emissão? Para seres locutor por um dia, em 30 minutos, aqui na Rádio Cidade, estás preparado?
1: Exatamente.
0: Estás preparado?
1: Vou tentar.
0: Vais tentar.
1: Okay. Exatamente, é o primeiro dia hoje, mas vou tentar.
0: Sim, é sempre assim, dá sempre um friozinho na barriga quando se trata do primeiro dia, mas depois acaba entrando no sistema, né? Acaba entrando no sistema. Exato. Muito bem, são 10 horas e 32 minutos em Moçambique. Senhoras e senhores, rubrica Locutor por um Dia na Rádio Cidade. Hoje temos o prazer de receber aqui o ouvinte Massora. E na sua sequência musical decidiu começar assim.

Exatamente, amigo ouvinte da Rádio Cidade 105.2. Hoje é sexta-feira, dia 18 mesmo, fim de semana. Exatamente, hoje estou aqui mesmo nos estúdios da Rádio Cidade. Meu nome, todos os ouvintes aí, acho que já está atento aí. Exatamente, mas meu nome só é o grande ouvinte da Rádio Cidade. Sou Massola, Massola, exatamente, não falha nada. Exatamente, estamos aqui mesmo para fazer emissão de locutor um dia. Exatamente, e queremos ouvir os amigos ouvintes e lá se está bem sintonia. Exatamente, agora estamos a acompanhar a música de Zina Makossa. Exatamente, agora vamos entrar no ritmo de Madala.

0: Exatamente, amigo ouvinte, estamos com 10 horas e 42 minutos e estamos a escutar a música de Madara, Ponessa Muziwangu. Exatamente, Ponessa Muziwangu mesmo, quando você ir no trabalho, saber a hora de voltar hoje, embora é sexta-feira, dia de homem, mas evitar outras coisas, é mais bom. E quando sair de trabalho, primeiro vai em casa, quando chegar em casa aí, acaba de tomar banho, despedirá aí em casa aí, despedirá a madame aí. Agora, depois, bazar. Exatamente. E, amigo ouvintes, hoje mesmo estou aqui dentro do estúdio da 105.2, é o Grande Massora. E agora vamos ouvir os ouvintes como vai passar o final de semana aí. Exatamente. Exatamente, neste momento o número já está aberto. Estamos, nosso número é 87 99 39 048. Está aí, 87 99 39 048. Já está disponível. Exatamente. Já temos primeiro ouvinte daqui, exatamente. Boa. Arro, amigo ouvinte, bom dia.
1: Cordiais saudações, Massora, e ouvintes que vão para sintonizar. Normalmente a Rádio que é a Rádio Cidade 105.2.
0: Exatamente. Essa voz, será que estou a ouvir de Juta?
1: Desculpa?
0: Essa voz é de Juta Scott?
1: Não, não, a voz pertence ao Duque Gonçalves.
0: Ah, mano, Duque.
1: Exato.
0: Exatamente. Como está passar a fim de semana?
1: Quer dizer, sexta-feira está a ser uma sexta-feira totalmente leve. De lado, estamos aqui a sentir um raiar de sol que vale a pena estar a nos aproveitar deste raio solar, porque logo das primeiras horas tivemos um momento totalmente gelado, mas vale a pena aquecer o corpo com este prazer. E agora já há o sabor desta edição que acontece das 10 às 11 horas aqui na Cidade FM. E o locutor por um dia está aqui, sim, a nos testemunhar esses momentos aliciantes.
0: Exatamente, exatamente. Mas agora, que tal? O voz do Grande Massora está a sair aí bem mesmo?
1: Sim, uma senhora, tudo a sua primeira vez é um desafio. Acredito que ao decorrer da emissão as coisas aí vão melhorando, melhorando, melhorando, porque é uma experiência. Essa experiência sempre tem o seu ponto inicial e tem as dificuldades, e as dificuldades aos poucos vão ser saradas. Eu quero desejar os parabéns por estar nesta cadeira. Não imaginas o número de pessoas que estão ali acompanhar a rádio e os outros ainda aqui, ainda vêm para fazer parte desse espaço que estamos aqui a interagir.
0: Exatamente, exatamente. Exatamente, pode beijar, coisa, mandar abraço para mesmo 5 pessoas máximo.
1: Não percebi?
0: Pode mandar abraço para as famílias 5 pessoas.
1: Está bem. O grande abraço aqui vai para um grande amigo que está aqui a mandar uma mensagem com um sorriso. Chama-se Augusto Caim, renovados de uma tarde excelente e parabenizar por este meio que cria para os ouvintes que não conhecem o estúdio, que não conseguem espalhar a sua voz, assim do Faisal Amado, sem esquecer do Fernando Fundício e também do seu pai Gabriel Fundício, Judas Chicote e também do seu filho que eu escolho mais um ramo de Rio da Vida, que ele já vou lhe deixar muitas felicidades, que esta data se repita por muito e longos anos de vida, que seja feliz, que o pai lhe faça o acompanhamento saudável para o seu futuro, seja ainda mais melhor. Duque Gonçalves para a Cidade FM, nesse espaço de interação, no locutor por um dia, quem está em destaque hoje é o grande Massora, Massora, Massora, que está em alta aqui na sua Cidade FM. Aquele abraço, meu irmão, votos de uma manhã excelente.
0: Muito obrigado, estamos juntos.
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0: Exatamente, amigo ouvinte, estamos aqui mesmo nos estúdios a comunicar com os ouvintes. O nosso número é 87. Exatamente, mas bom dia, se fala, bom dia, Beira. Estamos aqui mesmo nos estúdios da 105.2.
2: Bom dia, Mano Massona, como está?
0: Estou muito, muito bem, não sei aí, para a mana, de quem é essa voz?
2: A voz é do Sixto Mana Amélia.
0: Mana Amélia, como está? De saúde, Mana Amélia?
2: Não vendo.
0: Exatamente, exatamente. Vamos lá, como vai passar a final de semana aí?
2: Final de semana, amanhã vou no ensaio, domingo na igreja, depois da igreja, visitar a família, é tudo.
0: Exatamente, exatamente. Exatamente, pode mandar abraço, família, menos 5 pessoas.
2: Mandar abraço para todos os meus amigos, mandar abraço para a minha família, mandar abraço para meus clientes, mandar abraço para todos os ouvintes da Rádio Cidade, mandar abraço para a Mano Paisan.
0: Estamos juntos.
2: Como?
0: Muito obrigado para a Mano aí, estamos juntos. Bom trabalho aí.
2: Obrigada, bom trabalho. Tchau.

0: Exatamente, mas bom dia. Amigo ouvinte, muito bom dia.
1: O grande só, se for para falar não também, vamos embora para podermos animar esta emissão.
0: Até sim, sim.
1: Abraço, até a próxima.
0: Não percebi? Já perdemos contacto. Ora, viva! Bom dia, bom dia, bom dia, muito bom dia.
2: Bom dia, Rádio Cidade, como está?
0: Passou? Aqui está tudo bonito, não sei, aí para o mano.
2: É que fala com Domingos.
0: Exatamente, o nome?
2: Domingos fala daqui, diretamente de Tarundunda.
0: Tarundunda, como está passando o final de semana hoje, sexta-feira?
2: Passar o final de semana onde está a escrever de viagem, acabei de chegar de Maputo, então estou a ter um dia de folga, amanhã vou entrar no serviço para me apresentar.
0: Exatamente, exatamente. Beijo, abraço, pelo menos 5 pessoas.
2: Beijo, abraço, vai para todos os filhos da Rádio Cidade. Também para o meu boss aí, o João Mutende. Os amigos Chico Antônio, aí o como é que é? O Joaquim, o Domingos de Moxará, Raul Jack e todos os filhos da grande cidade que estão acompanhando a tua missão neste momento grande pastor.
0: Muito obrigado, boa final de semana aí, boa sexta-feira, tamo junto.
2: Obrigado, igualmente, Massora. Muito sucesso para você.

0: Exatamente, estamos com 10 horas e 52 minutos, agora já temos mais um ouvinte. Bom dia! Bom dia!
1: Bom dia, ouvinte da Matéria.
0: Como está?
1: Estou bem, receber ele, estou de grande cidade.
0: Exatamente, aqui não falha nada, de quem é a voz?
1: Aqui é a voz dos faturas, o último ambulista está falando diretamente do 12º bairro Munhava da Esquinha.
0: Exatamente, exatamente. Como está a passar a final de semana hoje, sexta-feira?
1: Final de semana como sexta-feira, hoje estou em casa, mas amanhã, como sábado, vou para a igreja, depois da igreja, estou à tardinha, estou em casa. Então, é meu final de semana, vai acabar assim, não sei aí.
0: Aqui não falha nada, estamos bem mesmo. Beijinho, braço, os 5 pessoas.
1: Um abraço para o meu para as 5 pessoas, primeiro vai para a minha esposa, Emília Raposo, e meus filhos, está aí o Mauro, Catuja, Marcinha, e para meu pai, João Tino Ambrito, e último para o meu filho e minha filha, o senhor Raposo Catuja. Para aqui, continuação de um bom trabalho aí no Instituto da Rádio Cidade, e tenho a continuação de um bom final de semana.
0: Estamos juntos, boa sexta-feira aí!

0: Exatamente, estamos com 10 horas e 54 minutos, estamos no caminho de nosso programa. Ora Viva, bom dia!
1: Ora Viva, bom dia, Rádio Estado, bom dia, Mano Matéria, estamos em cima da 105.2.
0: Exatamente, a voz?
1: É, a voz que eu tenho ouvintes, eu não tenho Mano Matéria aqui, diretamente de 23º bairro, Nandal.
0: Com certeza, como vai passar o final de semana hoje, sexta-feira?
1: Já, por enquanto estou de serviço, depois vou à casa, sábado vou à escola de manhã, à tarde estarei no campo aqui assistindo ao futebol, domingo à igreja, pedir obrigado a Deus pela força que Ele nos dá para o dia a dia, e segunda-feira de novo vou ao
0: jogo. Ir também ir na igreja, pedir desculpa, é mais bom também, não é?
1: Exato, é essencial.
0: Exatamente, beijinho, braço, mais pessoas.
1: É, em primeiro lugar, vai para minha filha aqui ao meu lado, de nome Lenita Gemete, em seguida Carolina Gemete, Antônio Gemete, José Gemete, e não esquecendo da minha princesa, que é a Teresa Alberto de Anácio, e não esquecendo da Deus ouvinte, né, da 105.2, falando o Chicote, o grande homem de Matemá, né, o Chicote, neste momento, acho que está me ouvindo, e três demais, que são ligadinhos a 105.2.
0: Muito obrigado, estamos juntos.
1: Obrigado, Mano Marcelo. Continuação de um bom trabalho, hein? Se ser ouvinte e ser locutor.
0: Obrigado, tchau.

0: Exatamente, estamos em cima de horas, estamos com 10 horas e 56 minutos. Agora acho que vamos atender os últimos ouvintes. A hora está a fugir mesmo. Bom dia, os ouvintes.
1: Bom dia, mano Marcela. Como está?
0: Aqui estou muito bonito. Não sei aí para mana. Como está?
1: Estou bem. Como está se sentindo aí?
0: Epa, está muito bonito aqui.
1: Está bonito, né?
0: Exatamente. É a voz de mana quem?
1: Silvia, de Mataguane.
0: Silvia, como está a passar aí o final de semana, dia 2?
1: Estou a passar bem.
0: Exatamente. Ok, vamos lá. Beijinhos, braços, mais por 5 pessoas.
1: Vou mandar beijinho a todos os locutores da Rádio Cidade. Para Mano Faisal, que está aí ao lado aí. Um grande abraço. E para os outros ouvintes também. Vai um final de semana feliz e abençoado. Para a Dona Amélia, bom trabalho, bom ensaio.
0: Tamo juntos, muito obrigado para a Mana aí. Bom final de semana aí, boa sexta-feira.
1: Bom, obrigado.
0: Exatamente.

0: Exatamente, mas bom dia, e temos um minuto mesmo para fechar o nosso programa. Já temos mais um ouvinte, quem vai fechar? Bom dia. Exatamente, e quem está mesmo participar? Bom dia.
1: Bom dia, Rádio Cidade. Bom dia. Grande Massola, bom dia. Bom dia, Faisal Amado. Eu queria mesmo fechar em grande mesmo. Por esse não será atendido mais. Bom dia, Massola.
0: Exatamente, bom dia. Oh, demorou. De quem é essa voz?
1: Iba, aqui está falando com você, Gustavo, na casa.
0: Exatamente, como está a passar o final de semana hoje, sexta-feira?
1: Viva, o final de semana está a passar aqui a trabalhar. Sempre nas dias não tem como, mas tem dia de 5.2. Não sei o grande Massola como está a passar o dia, aliás, como está a passar amanhã, de dia 10 de julho. Acho que algum parado na Rádio Cidade.
0: Exatamente mesmo, ah, o Massola está bem mesmo. Beijinhos, braço, o Ora já está a fugir para 5 pessoas.
1: Sim. Mando cumprimento para o meu amigo Grande Esponja, que fiquei muito ocupado hoje mesmo, entrar no parabéns. Feliz aniversário para o meu amigo Esponja, muita felicidade para ti. E estou presente para chegar aí. E para os amigos da rádio, falo aí do Grande Fernando Cid, que sempre nós temos a ouvir ele. E toda a marca da rádio cidade. Recebe o Roberto José Gonçalves, são tantos espaço público. Para ti, através do Boa Caminhada, que está ao trabalho. Para o pessoal, feliz sexta-feira. Se puder, Massola, você pode fechar com esta música, minha sexta-feira, de Michel do Rosário. E muita presença, um dia de mais. Para ti, através do mundo do trabalho, João.
0: Obrigado, estamos juntos.
1: Tchau.

0: Exatamente, mas bom dia, já passamos a nossa programas e estamos mesmo no fim. Exatamente, acabamos de conversar com nossos amigos ouvintes da Rádio Cidade 105.2. Exatamente, agora já estamos com 11:01. E agora vou entregar mesmo o microfone para o Mano Faisal. Exatamente mesmo. Epa, o meu grande amigo Fernando Fundice. Como é que é, Fernando Fundice? Tchau, tchau, tchau. Tamo junto, vamos conversar.
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2: Muito bem, estamos com 11 horas e 2 minutos em Moçambique. Termina assim a emissão, do nosso grande amigo ouvinte Massora, o ouvinte assíduo, um ouvinte participativo nos programas interativos aqui da Rádio Cidade. Massora, então, como é que estás a sentir?
0: Exatamente, olha, Mano Faisal.
2: Recebeste muito carinho do Augusto aí. Augusto aí enviou uma mensagem.
0: Exatamente.
2: A elogiar-te, yeah. Não é? Pela coragem, pela tua naturalidade de estares aqui. A ouvinte Leopoldina também apreciou muito a tua presença. Vamos lá ver. O Augusto Aimo, o Duque João Gonçalves, que foi o primeiro ouvinte que ligou para aqui, também manifestou muito carinho pela tua presença aqui. Significa que os ouvintes, não é, que estão ali do outro lado, de certa maneira, divertiram-se com a tua presença aqui nos estúdios da Cidade FM. E você, como é que você se sente depois da tua prestação?
0: Exatamente, Mano Faisal. Aqui não é fácil entrar, não é? Primeiro dia.
2: Mas também não é fácil para ninguém. Não é fácil para ninguém.
0: Exato, exatamente.
2: Todos que já passaram por aqui disseram a mesma coisa, que não é fácil, não é?
0: Exato, yeah, exato.
2: Não é fácil. Mas o importante é que está aqui.
0: Exatamente.
2: Conseguiu interagir com os ouvintes. Eu sei que vocês, muitos de vocês, não se conhecem pessoalmente. Apenas têm um ponto de convergência, que é a antena da Rádio Cidade, onde vocês se cruzam. E recebeu chamadas, recebeu muito carinho dos ouvintes.
0: Exatamente.
2: Mas, próxima sexta-feira, 10 horas, quem é que você acha que deve estar aqui na próxima sexta-feira?
0: Exatamente. A próxima sexta-feira. Exato. Se fosse o grande Fernando Fundice, estava aqui, ele mesmo podia entrar.
2: Agora está longe, está na tola.
0: Exatamente, exatamente. Mas agora. E vamos mandar o Mano Jota Scott.
2: O homem das ilhas das frutas, Nhamiso, né?
0: Exatamente, aí tem cheiro de mabajora em Nhamiso.
2: Exatamente. Jota Scott, então estás intimado, Jota Scott. Próxima sexta-feira, 10 horas com pontualidade, aqui na Rádio Cidade, para a rubrica Locutor por um dia, não é?
0: Exatamente.
2: Aguardamos, já começamos a aguardar a presença do Jota Scott próxima semana. Acredito que nos próximos dias, assim que ele for a ligar para um dos programas interativos, se eu estiver cá, vou lhe recordar. Acredito que a informação vai chegar a ele, até porque ele está sempre ligado à Rádio Cidade, já sabe, já tem esse conhecimento.
0: Exatamente.
2: Então, próxima sexta-feira, 10 horas com pontualidade, Jota Scott para a rubrica Locutor por um dia. Muito obrigado, Massora, por estares aqui. Sei que você tem outras agendas que cumpres, né? Até porque a tua mulher chegou ontem na beira, não é? Chegou ontem na beira e
0: exato.
2: Logo hoje estás a sair pela manhã. Era suposto que estivesse lá a fazer companhia a ela, porque é a primeira vez que ela vem, né?
0: Exatamente.
2: Era suposto que estivesse lá a fazer companhia a ela, mas deixaste de lado e cá vieste para cumprir, não é, a promessa de estares aqui na rubrica Locutor por um dia. Só tenho a agradecer isso e olha, boas-vindas à tua mulher.
0: Espero
2: que ela com muita facilidade consiga adaptar-se à vida da cidade, não é? O que não é nada fácil.
0: Sim, exatamente.
2: Não é nada fácil. Muito bem. Próxima sexta-feira, Jota Scott na rubrica Locutor por um dia, aqui na tua rádio.
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2: Muito bem, são 11 horas e 6 minutos em Moçambique. Daqui a pouco vamos olhar as primeiras 10 das 100 músicas mais ouvidas nos Estados Unidos da América. Na tabela classificativa Billboard 100. Fique atento. A caminho das 12 horas temos notícias lá para diante. As notas que fazem a atualidade em Moçambique e pelo mundo aí fora, acompanhar aqui na tua rádio. Mas para já, um olhar atento a este projeto de música soul que junta grandes nomes, grandes lendas deste género musical. Tyrese Tank Genuine, na faixa número 13, por sinal, o primeiro single a ser colocado à disposição deste álbum intitulado Three Kings, que na expressão portuguesa significa Três Reis. E naturalmente são Três Reis do Rhythm and Blues, da música negra norte-americana. Vou ouvir agora.

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Muito bem, estamos com 11 horas e 28 minutos em Moçambique. Entramos para Billboard Hot 100, o principal ranking da indústria musical nos Estados Unidos, publicado semanalmente pela revista Billboard, e ela mede a popularidade das 100 canções mais consumidas no país, calculada com base na execução com rádios, airplay, vendas físicas e digitais, e também o streaming, olhando e considerando três pilares principais: o streaming, que reproduções em plataformas como Spotify, Apple Music, e visualizações de videoclipes; nas vendas, downloads digitais e vendas de cópias físicas; e airplay, quantidade de vezes que a faixa toca nas rádios americanas. Olhamos as primeiras 10 músicas mais tocadas e mais ouvidas na ordem decrescente. Décima posição está esta semana Bruno Mars e a música Adjust Mike.

É de facto uma das lendas da música contemporânea norte-americana, chama-se Bruno Mars, entra para a 10ª posição esta semana com este single I Just Might. 9ª posição esta semana, coube então a esta menina, chama-se Olivia Rodrigo.

Os fãs dela espalhados pelo mundo aí fora adoram a forma como ela conta as suas histórias através de música. Histórias de amor, histórias de superação, histórias de esperança. Ocupa a 9ª posição esta semana na Billboard Hot 10. Olivia Rodrigo com o single Drop Dead. Já lá vamos à 7ª posição esta semana. 7ª posição esta semana é ocupada por este single, Dracula.

0: Este é o resultado que se considera excelente da fusão de ritmos latinos R&B, ou seja, We Demand the Blues. Chama-se Tame Impala e o single Dracula ocupa a 8ª posição esta semana nesta tabela.
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0: 7ª posição, muito bem ocupada por esta menina de sucesso internacional. Chama-se Ariana Grande e o single Head That You, melhor, Head That Made You Love Me. Ahí está, Ariana Grande.

Hey, That Made You Love Me, Arena Ground, esta semana na sétima posição. Na ordem decrescente da tabela classificativa das músicas mais ouvidas e mais tocadas nos Estados Unidos da América, a sexta posição esta semana está a rainha da música country, chama-se Elaine Clay, muito bem acompanhada por Morgan Wallen. O single é I Can't Love You Anymore.

Alguns seguidores da cantora dizem que finalmente a nova geração já está a perceber a vibe old school music, ou seja, o estilo de música da antiga geração. Portanto, esta menina Olivia Dunn, ela que vai resgatando o estilo das antigas para a geração mais jovem através deste single Man I Need. Quarta posição esta semana é ocupada por este rapper, chama-se Drake, e o single Janice.

Está com a avalanche de novos singles no mercado e esta especialmente cai para a posição número 4 esta semana na Billboard dos Estados Unidos.

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1: Sempre presente na tabela classificativa, Ella Langley, Birra. Este é o single que ocupa a terceira posição, a rainha do country music.

0: Tem mais surpresas desta cantora na edição de hoje, neste olhar atento ao Billboard, das primeiras 10 músicas mais ouvidas dos 100 singles já divulgados para esta semana. Just Wanna Be Heard, da Ellen Langley, na Cidade FM, ocupa esta semana a 3ª posição.
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0: Segunda posição é ocupada por esta menina, chama-se Taylor Swift e traz-nos Anuil. Anuil?

0: Segunda posição, Taylor Swift, quase a primeira, mas acabou mesmo ficando na segunda posição. É uma das melhores posições também neste ranking. Taylor Swift e este single, I Knew You. I Knew It. Muito bem, já lá vamos para a primeira posição, que é ocupada esta semana por quem?
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0: Eu disse que ela tem mais surpresas ao longo desta edição. É de facto ela mesma, a rainha do country music. Volta a estar na segunda posição, Ella Langley, com este single interessante e também muito apoiado, muito apreciado. Choosing Texas.

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1: Muito boa tarde, vamos atualizar a informação. A Inspeção Nacional das Atividades Económicas incinerou ontem no distrito do Dondo, província de Sofala, 1.699 embalagens de bebida alcoólica de alto teor, popularmente conhecida por amigão, considerada imprópria para o consumo humano. A destruição do produto, avaliado em pouco mais de 1.300.000 meticais, foi efetuada após análises laboratoriais confirmarem que a bebida violava as normas de saúde, ou melhor, violava as normas de saúde pública, encerrando um processo iniciado em novembro do ano passado. A rede viária de Moçambique garante concluir e entregar a antiga ponte sobre o rio Mitoxira na Estrada Nacional número 6, no distrito de Gondola, em Manica, que está em obras de melhoramento de emergência. A garantia foi dada ontem à imprensa pelo diretor de engenharia da Revimo, Vidigal Rodrigues, que se inteirou da execução da empreitada e da segunda fase das obras de reabilitação estruturantes na INSS Beira Machipanda. O governador da província de Sofala, Lourenço Bulha, recebeu em audiência de cortesia o delegado provincial da Associação Muçulmana de Empresários e Empreendedores Moçambicanos, Abdul Gafar, acompanhado por membros da direção provincial da associação no encontro destinado a reforçar a cooperação institucional. Durante a audiência, as partes analisaram oportunidades de parceria nas áreas da promoção do empreendedorismo, fortalecimento das pequenas e médias empresas, criação de emprego, incentivo ao investimento e implementação de iniciativas de responsabilidade social. Noutras linhas de atualidade, cerca de 5.800 pessoas foram detidas e cerca de 3 milhões de dólares apreendidos no âmbito de uma operação mundial de combate à fraude com manipulação psicológica, anunciou ontem a Interpol. A operação, realizada entre janeiro e abril, que envolveu forças policiais de 97 países, visou especialmente os esquemas fraudulentos que se aproveitam da confiança das pessoas para obter dinheiro ou informações confidenciais. As autoridades da região chinesa de Gansu reforçaram as reservas de antiveneno depois de as inundações causadas pelo tufão Makes terem permitido a fuga de cerca de 900 serpentes. Serpentes venenosas, exploração de contas oficiais. Momento de nada de dados no tratado. O presidente da autoridade palestiniana, Mohamed Abbas, marcou para 28 de novembro as próximas eleições legislativas palestinianas, indica um decreto presidencial divulgado ontem pela agência oficial UAFA. O decreto presidencial convoca o povo palestiniano em Jerusalém, na Cisjordânia e na Faixa de Gaza a participar em eleições legislativas livres e justas para eleger os membros do Conselho Legislativo Palestiniano na data especificada, refere o texto. O governo iraniano acusou ontem os Estados Unidos de cometerem crimes de guerra nos ataques contra o país nos últimos dias, rejeitando os argumentos apresentados por Washington para justificar estes bombardeamentos. O Ministério dos Negócios Estrangeiros do Irão condenou os ataques agressivos do exército terrorista norte-americano, detalhando que as forças dos Estados Unidos atingiram localidades no sul e duas pontes no leste do país, concretamente na rota que conduz à cidade de Mashhad, no Nordeste, onde foi sepultado o antigo líder supremo Ayatollah Ali Muhammad, de acordo com um comunicado divulgado nas redes sociais. Está completa a informação das 12 horas na Cidade FM. Tem mais notícias ao longo desta sexta-feira. E são 24 horas de emissão da tua rádio. Por ser final de semana, já começamos e paramos domingo à meia-noite.
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Muito boa tarde, são neste momento 13 horas e 12 minutos. Esta é a tua Rádio Cidade em 105.2. E esta é mais uma edição, por sinal, a última da semana do programa Sintonia da Tarde. A voz que vos fala é de Maria Estrela Herménia. Já sabe que é sempre um enorme prazer trabalhar para si e estar-se na sua companhia. Estaremos juntos até bem perto das 17 horas, acompanhando o melhor do entretenimento. Muita, mas muita informação e palavra amiga. A esta altura, o amigo ouvinte acompanha então o mix da tarde. Quando forem pontualmente 14 horas, teremos o Fala Verdade. O amigo ouvinte vai poder ligar para nós. Ai, ai, ai, hoje é sexta-feira. Ai, Jesus. Sexta-feira nós não temos Fala Verdade. Esta semana correu tão rápido. Já agora, um feliz aniversário aos aniversariantes do dia, em especial ao Adino Mazzini. Um ouvinte assíduo da 105.2. Feliz aniversário, que Deus ricamente possa abençoar. E este parabéns é extensivo a quem se calhar se hoje recebeu uma notícia que já estava à espera há muito tempo. A quem vai contrair matrimónio durante o fim de semana, ou até mesmo hoje, não é? Assim que se encontra incomodado, votos de rápidas melhoras. Saiba que nós, como Cidade FM, queremos fazer parte da sua cura. Já sabe o que é que nós lhe proporcionamos. O medicamento da alma. Música elevada ao infinito. Eu quero convidar-vos a acompanhar a música de Gilito, Diamante Africana. São músicas como estas, amiga ouvinte, que vão, portanto, fazer-lhe companhia nos próximos minutos. Porque afinal de contas hoje é sexta-feira e nós estamos a um pé do fim de semana. Fim de semana este que deve ser passado em qualquer lugar, desde que seja na companhia daqueles que o amigo ouvinte realmente ama, de pessoas que lhe façam muito bem. E eu tenho a máxima certeza que a Cidade FM faz parte da sua lista dos amados preferidos. Já agora, muito obrigada pelo carinho da sua audiência. Quem está neste momento na via, se calhar na condição de condutor, por favor, conduza com muita, mas muita prudência e chegue em perfeitas condições ao seu destino. Se está na condição de passageiro, dê um toque ao motorista e diga: olha, eu ouvi na rádio que tu deves pautar pela prudência na condução.

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1: 13 horas e 24 minutos, acerta o seu relógio. É desta forma que nós nos comportamos de segunda a sexta-feira, quando o nosso relógio marca 13. Vamos dando assim, amiga ouvinte, a primazia, o privilégio de acompanhar o Sintonia da Tarde. Michel de Rosário quer fazer parte desta nossa festa radiofónica, cantando para nós a minha sexta.

Vamos a este Throwback in Time, um verdadeiro TBT da música do Castelo Bravo, Fim de Semana. Uma música que está no mercado há sensivelmente 11 anos. É, 11 anos.

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0: Estamos com 14 horas e
1: é desta forma como nós nos comportamos é o nível do programa Sintonia da Tarde. Esperamos que esteja sendo do seu inteiro agrado. Daqui a pouquinho, quando forem pontualmente 15 horas, vamos então acompanhar as notícias que marcam a atualidade nacional e internacional no informativo Cidade FM. Mas enquanto isso não acontece, vamos ao encontro de Yuri da Cunha ao lado de Ari Franese.

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0: Agora sim está tudo a postos para que possamos acompanhar o informativo Cidade FM numa edição e apresentação de Faiza Alemante, sonoplastia de Jorge Barros.
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2: Muito boa tarde. O Estado em Sofala sofreu no primeiro semestre deste ano um prejuízo que ultrapassa os 18 milhões de meticais por causa da corrupção. Destaque do informativo da Rádio Cidade de Beira, referente à sexta-feira, 10 de julho de 2026. Temos o desenvolvimento desta e de outras notícias na presente edição, com Faisal Ambat na apresentação e Jorge Barros na sonorização. Tenha uma ótima escuta. Dissemos na abertura que o Estado em Sofala sofreu no primeiro semestre deste ano um prejuízo que ultrapassa os 18 milhões de meticais por causa da corrupção. Jornalista Santos Nunes desenvolve a informação.
3: A PRM, o Conselho Municipal da Beira, Saúde e a Educação são instituições que se destacam em termos de corrupção a nível da província. No geral, registra-se um crescimento do número de processos ligados a este tipo de crime, com enfoque no abuso de cargo, peculato e simulação de competências. No primeiro semestre deste ano, foram tramitados em Sofala pouco mais de 90 processos contra 80 do mesmo período do ano passado. A informação foi divulgada esta sexta-feira pela diretora do Gabinete Provincial de Combate à Corrupção, Eleodora Yantumbo, por ocasião da passagem do Dia Africano de Luta contra a Corrupção.
4: Contudo, continuamos a empreender esforços no sentido de respondermos ao chamamento da sociedade ao combate a este mal a nível da província e no país em geral. Para que toda instituição pública seja livre deste mal, tem que começar com o exemplo do seu superior hierárquico. Sem que o superior hierárquico seja exemplar, seja íntegro, honesto e, acima de tudo, probo, não temos como vigiar aos nossos subordinados, aos nossos subalternos. É necessário que nós, como dirigentes, possamos ser o exemplo. Nós, como dirigentes, possamos cumprir ou pautar pela cultura de prestação de contas. É necessário que nós possamos responsabilizar acima de tudo. Porque se nós não formos a fazer, estaremos a agir como cúmplices destes crimes dentro das nossas instituições.
3: O governador de Sofala, Lourenço Bulha, diz que a corrupção tem consequências reais nos cidadãos e aumenta as desigualdades sociais.
5: O combate à corrupção não é uma atividade exclusiva da administração de justiça. Por isso, saudamos a todas as instituições públicas e privadas, incluindo as pessoas do bem, que de forma singular se recusam a praticar ou a entrar em esquemas corruptos por entenderem que ferem os princípios éticos e morais e é prejudicial para a construção de uma sociedade justa e harmoniosa.
3: O governador de Sofala, Lourenço Bulha, defendendo o combate cerrado à corrupção.
2: Por outro lado, dois homens estão detidos por suspeitas de esfaquear uma jovem de 19 anos durante um assalto na via pública na cidade de Beira, em Sofala. Pormenores desta informação já a seguir por repórter Fara Nazarete.
6: A vítima ficou ferida com gravidade e teve de ser internada na unidade dos cuidados intensivos do Hospital Central da Beira. O crime ocorreu por volta das 5 horas da manhã, quando o jovem ia para um estabelecimento de ensino. A vítima relata o momento de terror e confessa que chegou a temer pela vida durante o assalto. Ficou sem o celular que trazia consigo.
7: Ele disse que não queria roubar e só queria me matar. Depois foi quando ele começou a me bater com ferro nos pés e no braço. Depois eu fiquei inconsciente e me puxou para a mata. Eu não sei em que momento ele me esfaqueou na barriga, mas me esfaqueou duas vezes e depois foi embora. Acho que pensou que eu morri. Depois eu, quando fiquei consciente, tentei sair daquele lugar, não consegui porque meu pé e meu braço já não estavam a funcionar.
6: Um dos detidos, já apontado como principal suspeito, admitiu ter praticado o crime sob efeito de droga.
8: Estou aqui por causa do roubo do telefone de uma gaja que estava a ver uma até 5 horas. Estava a ser num casa de luta, eu estava a ser no mercado. Estava...
9: Você lutou com lá?
8: Eu luto lá de Vila Maçã, no lado de Vila Maçã, no lixo, o lado assim no lixo. Então ela estava a vir, ela levou 4 horas. Acabamos eu também estava quente. Então, também estava a ver, ele viu aquele gajo aí, tinha mochila dele, coloquei onde, num call dele, com um telefone dela. Então, depois daí, eu encontrei com ele, já também não falei com ele, se eu sei, ele voou, pegou, tinha uma ferro que estava aqui, do que varal. Eu lhe bati com aquele varal, depois daí, se furou aonde, se furou aqui, eu lhe puxei um pouco, ele deixou um lado assim, levei o que ele veio, aquele telefone dele, comecei a deixar no mochila dele, encontrei o documento dele, coisa dele, está onde, está aí, no mochila dele. Eu deixou esse, peguei aquele telefone e eu comecei a dar.
6: O porta-voz da PRM em Sofala, Honório Chimbo, explicou que após tomar o conhecimento da ocorrência, a corporação incentou diligência que culminara na detenção dos dois suspeitos.
9: A polícia, tomando conhecimento, foi incitando diligências desde aquele momento até esta parte, em que foi sim possível localizar um dos indiciados que estava em posse do telemóvel da vítima. Depois disso, as diligências continuaram e também foi-se localizar o outro indiciado.
6: Porta-voz da PRM em Sofala, Honório Chimbo.
2: Continuamos a atualizar a informação da cidade de Beira. A vice-presidente do Tribunal Supremo, Matilde de Almeida, afirma ser urgente que se ultrapasse o problema da superlotação dos estabelecimentos penitenciários no país. Santos Nunes.
3: Uma das soluções apontadas pela magistrada é a aplicação das penas alternativas à prisão, que tem vindo a ser definida por vários círculos da sociedade. Para a vice-presidente do Tribunal Supremo, é preciso que os juízes sejam audazes e criativos na aplicação dos mecanismos legais perante a superlotação das cadeias. Isto não significa um incentivo à impunidade, mas sim a observância rigorosa e inteligente do ordenamento jurídico vigente, salienta Matilde Almeida, que falava a jornalistas esta sexta-feira na cidade de Beira, no fim de uma visita de 4 dias à província de Sofala.
10: Em certas ocasiões, os próprios magistrados têm essa dificuldade, mas nós temos estado a incentivar, porque o magistrado deve ser alguém de mente aberta, que consegue encontrar as soluções no seu processo, sem violar a lei, naturalmente. Nós não podemos ser contra a lei, mas nós também não podemos ser tão agarrados à lei que não consigamos resolver

0: Ela tinha em vista a monitoria e avaliação do desempenho dos tribunais da província.
1: Passamos a apresentar notícias nacionais e internacionais da nossa redação. Moçambique e Rússia pretendem revitalizar a cooperação bilateral desta feita, com um foco na economia e no combate ao terrorismo em Cabo Delgado, apoio às reformas estruturais e a concentração em matérias da agenda internacional. Ontem, em Maputo, o presidente da República, Daniel Chapo, e o ministro das Relações Exteriores russo, Sergei Lavrov, tiveram um encontro de trabalho onde reafirmaram o compromisso de aprofundar a parceria estratégica. Falando à imprensa no final da audiência, Lavrov afirmou que o encontro permitiu fazer um balanço da cooperação bilateral e identificar novas áreas para o aprofundamento da parceria estratégica. O presidente da República, Daniel Chapo, reforçou esta quinta-feira a aposta na transformação dos recursos naturais em desenvolvimento inclusivo e sustentável durante o encontro mantido em Maputo com o antigo presidente do Banco Africano de Desenvolvimento, BAD, Akinwumi Adesina, que manifestou total alinhamento com a visão de longo prazo do chefe do Estado para Moçambique. O encontro decorreu no gabinete do presidente da República e permitiu passar em revista áreas consideradas estratégicas para o desenvolvimento do país, com destaque para a industrialização baseada no gás natural, agricultura, economia azul, saúde e mobilização de investimento. Falando à imprensa no final da audiência, Adesina destacou o significado da visita e o compromisso que mantém com Moçambique. Segundo o antigo presidente do BAD, uma das prioridades das conversações incidiu sobre a valorização dos recursos naturais como motor da industrialização e da criança de riqueza. Noutras linhas de atualidade, o governo de São Tomé e Príncipe admite dificuldades de pagar salários. O governo são-tomeense admitiu que tem tido dificuldades financeiras para o pagamento de salários aos funcionários face ao aumento do preço dos combustíveis, mas assegurou que os salários de junho deverão ser pagos até esta sexta-feira. O ministro da Economia e Finanças, Gareth Guadalupe, que falava ontem em conferência de imprensa, reafirmou que as dificuldades financeiras têm sido maiores desde o ajuste salarial efetuado no último trimestre do ano passado, que aumentou as despesas com o salário, sem a efetiva garantia de aumento das receitas. A situação torna-se muito mais difícil, ainda quando, para além de pagar os salários que já aumentaram para toda a administração pública e que cria muita pressão ao nível da tesouraria, quando nós temos um aumento vertiginoso dos preços dos combustíveis, sublinhou o ministro das Finanças. O Japão vai enviar uma segunda equipa médica para a Venezuela e doar 3,5 milhões de dólares em ajuda humanitária, anunciou hoje o governo japonês. O governo japonês vai continuar a apoiar o povo da Venezuela e apresentar a assistência necessária com base nas necessidades locais, afirmou o ministro dos Negócios Estrangeiros japonês num comunicado. A equipa de assistência médica, composta por profissionais de saúde, funcionários do Ministério dos Negócios Estrangeiros e da Agência de Cooperação Internacional do Japão, viaja para a Venezuela na próxima semana. Olhamos agora notícias que marcam o topo da atualidade desportiva. O Ferroviário da Beira continua a reforçar o plantel, tendo em vista a participação nas eliminatórias de acesso à Basketball Africa League 2026-2027. O mais recente reforço é o poste René Manucci, que regressa ao basquetebol moçambicano após uma década em Portugal. Com 33 anos e 2,2 metros de altura, René Manucci, formado no Clube Desportivo de Maputo, representou em Portugal o Portimonense e o Estoril Basket Club, ambos participantes da Proliga, o segundo escalão de basquetebol português. O experiente poste é o quarto reforço assegurado pelos locomotivas do Chiveve para a nova época. Antes dele, o campeão nacional garantiu as contratações de Egídio Zendamela, proveniente do Coxa de Sol, bem como de Miguel Gimo, ex-clube municipal da Beira, e Salomão Anuce, que chega da Liga Moçambicana de Chimoio. Com o desporto, colocamos o ponto final à edição do informativo da Cidade FM referente a esta sexta-feira, 10 de julho de 2026, onde destacamos a seguinte notícia. O Estado em Sofala sofreu no primeiro semestre deste ano um prejuízo que ultrapassa os 18 milhões de meticais por causa da corrupção. Faisal Amado esteve na edição e

0: apresentação. Jorge Barros na sonorização. A dupla deseja a continuação de uma ótima escuta. A restante programação da Rádio Cidade.
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Estamos com 17 horas e 28 minutos em Moçambique. Para trás, deixamos ficar com os nossos compromissos comerciais. Esta é a última edição da semana do Viva Cidade, edição de sexta-feira, edição de 10 de julho do ano 2026. Portanto, vamos juntos nesta tarde, já a caminho da noite de sexta-feira. Até muito perto das 21 horas e teremos o Eco Estudantil na sua também última edição. Já daqui a pouco, dentro de aproximadamente 31 minutos, teremos aqui o Eco Estudantil. Ok. E porque este é o espaço em que nós chamamos a atenção aos automobilistas. Daqui a pouco vamos estreitar aqui uma chamada com o Departamento da Polícia de Trânsito para nos reportar aqui alguns assuntos de uma situação de acidente de viação. Mas ok, vamos já estabelecer esta ligação. E já, amigo ouvinte ficará a saber um pouco mais. E até já.

Estamos com 17 horas e 35 minutos. Vamos saber que continuamos a evitar esforços aqui no sentido de conseguirmos falar com a polícia de trânsito, e até agora ainda não nos foi possível. Então vamos lá seguir em frente enquanto fazemos este compasso com a nova música do Isaú Menezes. A música que faz parte do seu mais recente álbum de originais, álbum este intitulado Moçambique Muntima, ou se preferir, Moçambique no Coração. Então vamos lá ficar para ouvir a faixa número 8.

0: Ouvimos duas faixas do álbum Moçambique Muntima, ou se preferir Moçambique no Coração. Música que, aliás, álbum este que pertence ao Cota Isaú Menezes. Agradecer desde já. Sempre que quer lançar uma música ou o seu álbum, primeira coisa, liga uma lua para ver uma coisa boa aí. Mas antes, escuta lá esta música, depois dê aí a sua opinião.
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0: Antes mesmo de lançar este álbum, também fiz assim, como sempre. E eu disse, sim senhora, a cota avança. E já no passado, dia 20 de maio, eu ainda estava de férias. Ele ligou-me a dizer que já mandei aí o álbum para si. Desfrute.
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0: E eu havia me esquecido que tinha este álbum. Ele mandou-me por via de e-mail. Agora aqui eu a farejar a minha caixa eletrónica. Estou a ver que é para o Cota Isaú mandou aí o álbum. Vamos lá usufruir disto, não é? Ele sempre traz coisas boas. Por que não partilhar estas coisas boas com aqueles que também são admiradores do Isaú Menezes? Então,
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0: Nos próximos dias vamos poder ouvir mais sons que fazem parte deste Moçambique Muntima. 7 horas e 45 minutos em Moçambique. O apelo continua sendo o mesmo de sempre. Não vamos cansar.
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0: Para que, amigo ouvinte automobilista, faça uma condução prudente e defensiva.
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0: Se calhar só assim
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0: poderíamos diminuir os índices de acidentes de viação nas nossas ruas.
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0: Não só
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0: Os chapelistas, estes sim, estão a liderar. Estão a liderar.
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0: O número de acidentes, sobretudo na nossa cidade e alguns pontos do país. Estou a falar particularmente da cidade da Beira. Não quero fazer aqui uma estatística do país com relação aos acidentes de aviação, sobretudo envolvendo mototaxistas, não. Estou a falar aqui da nossa cidade. Ainda ontem eu estava aí no Hospital Central. Daquelas bandas de ortopedia, eu arrisco a dizer que 90% dos que estão lá internados é mesmo por acidentes de aviação. E quase todos eles envolvem mototaxistas. Então, preciso chamar a consciência, chamar a razão.
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0: E acabam levando outros também. Por mais que não seja o próprio mototaxista, mas tem lá o passageiro, tem lá também. Acaba falhando aquele que está na via pública, na tentativa de querer esquinar alguma coisa, acaba sendo atropelado, coitado. Tudo isso faz parte desta estatística de acidentes envolvendo o mundo taxista. Então, pense nisso, meu caro. Queira tu engrossares a lista dos acidentes que já estão por aqui, onde o pessoal da saúde já nem sabe o que fazer para conseguir contornar o grande número dos acidentes. Evite aumentar essa estatística. Dentro de aproximadamente 13 minutos
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0: Teremos o Eco Estudantil. Seguimos com sons tropicais e abrimos com este jovem que
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0: Está na boca do mundo, está pelos bons motivos, claro. A representar Moçambique e muito bem.
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0: Chama-se Eizy Kinera.

0: Não está bom nada.
1: Têm
0: 7 horas e 50 minutos, já me sabia que tentativas feitas de podermos termos a informação a partir da polícia de trânsito. Infelizmente não nos foi possível, mas houve uma garantia aqui. Segunda-feira sim, teremos muita informação detalhada aqui no espaço de trânsito, não é? Se calhar também nesta altura poderíamos contar com o nosso repórter volante a partir do exterior.
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0: Enquanto isso não acontece, voltamos à carga e convidamos este senhor que dispensa qualquer tipo de apresentação.

Estamos com 17 horas e 59 minutos em Moçambique, dentro de poucos, aliás, dentro de um minuto e meio. Eu acreditei. Teremos o Eco Estudantil com a assinatura hoje de Sebastião Sarmento.

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Muito boa noite, estimado ouvinte da Rádio Cidade. Seja bem-vindo ao programa Eco Estudantil para esta sexta-feira, dia 10 de julho de 2026. E cá estamos nós para lhe trazer o melhor do entretenimento acadêmico com as nossas rubricas que lhe poderão proporcionar o melhor do conhecimento. E de lembrar que hoje, sendo sexta-feira, estaremos em reposição. Sim, estaremos aqui a trazer as melhores rubricas que marcaram a semana e hoje, nesse caso, teremos a rubrica Datas e Fatos, como a nossa primeira proposta. Teremos também a rubrica Sugestão de Leitura para esta semana e, além, sem esquecer da nossa rubrica Giro pelo Mundo, Minuto de Ciência, Saiba Mais, e também a nossa última proposta, o nosso português. Então, motivos mais do que suficientes para ficar ali conectado. Esta aqui é a melhor estação de rádio a nível da cidade da Beira. Eu me chamo Sebastião Sarmento e nos próximos minutos estaremos aqui juntos a aprender e a nos deliciarmos do melhor que existe ao nível de rubricas e de conhecimento aqui no teu, meu e nosso programa Eco Estudantil. E para dar início ao nosso programa de hoje, vou convidar esta composição musical para, em jeito de abertura e em jeito de saudação, mesmo poder nos deliciar, poder nos proporcionar este ambiente de dança neste programa Eco Estudantil. Então acompanhe esta composição musical e nós voltamos já já com muito mais no teu, meu e nosso programa Eco Estudantil desta sexta-feira, a última edição para esta semana.

De volta, estimado ouvinte, pois temos acompanhado esta composição musical, mesmo em jeito de saudação, nesta noite de sexta-feira, dia 10 de julho de 2026. E como já dissemos a princípio, está na hora de nós acompanharmos a primeira proposta para hoje. Estamos a falar da rubrica Datas e Fatos, onde iremos fazer aquela nossa viagem ao passado e podemos acompanhar os fatos que marcaram esta data. Sim, os diversos acontecimentos históricos que marcaram o dia 10 de julho. Então acompanhamos agora a rubrica Datas e Fatos. Mais ouvinte, seja bem-vindo à rubrica Datas e Fatos, referente a hoje, dia 10 de julho. E para começar, é importante relembrar que hoje, 10 de julho, é o 191º dia do ano no calendário gregoriano e faltam 174 dias para acabar o ano. E agora, em relação aos fatos históricos que marcaram esta data, é importante dizer que no ano de 1882, na Guerra do Pacífico, o Chile sofre sua última derrota militar na Batalha de La Concepción, quando uma guarnição de 77 homens é aniquilada por uma força peruana de 1.300 homens, muitos deles armados com lanças. E anos mais tarde, estamos a falar de 1938, Howard Hughes inicia um voo de avião de 91 horas pelo mundo, que se tornará um novo recorde. Em 1943, assim que é, na Segunda Guerra Mundial, os aliados desembarcam na Sicília, na Operação As, que inicia-se a invasão da Itália. E em 1958, gravou-se Chega de Saudade, canção escrita por Vinícius de Moraes, que ficaria reconhecida como marco inicial da Bossa Nova. E já em 1964, The Beatles lança o seu terceiro álbum de estúdio, A Hard Day's Night. Estimados ouvintes, estamos a acompanhar a rubrica Datas e Fatos referente a hoje, dia 10 de julho de 2026. E dando continuidade, no ano de 2008, o ex-ministro do interior da Macedônia, Ljubi Bogoski, é absolvido de todas as acusações de crimes de guerra por um tribunal das Nações Unidas. E já em 2018, resgatados vivos os quatro rapazes restantes e seu treinador, após 18 dias presos na caverna de Tan Luang, na Tailândia. E no dia 10 de julho, isto em 2019, o último Volkswagen Fusca sai da linha em Puebla, México. O último dos 5.961 carros edição especial ficaria exibido em um museu. E por último, no ano de 2020, na Santa Sofia, em Istambul, convertida novamente em mesquita por decreto do presidente da Turquia, Recep Erdogan. Estimado ouvinte, é assim que terminamos a rubrica Datas e Fatos referente a hoje, dia 10 de julho de 2026.

estimado ouvinte, acabamos de acompanhar agora a rubrica Datas e Fatos, onde fizemos esta viagem ao passado para acompanhar os eventos que marcaram o dia 10 de julho na história. E é importante dizer também que hoje, dia 10 de julho, celebra-se o Dia Mundial da Lei. Sim, hoje, dia 10 de julho, celebra-se o Dia Mundial da Lei. E também hoje, dia 10 de julho, celebra-se o Dia Mundial da Pizza. Sim, a pizza também tem um dia mundial. E é hoje, dia 10 de julho. E damos continuidade com o nosso programa Eco Estudantil para esta sexta-feira, nossa última edição para esta semana. Vamos agora acompanhar esta composição musical e nós voltamos já com muito mais no programa Eco Estudantil.

acompanhado esta composição musical. E agora, estimado ouvinte, dando continuidade ao nosso programa de hoje, vamos agora acompanhar a nossa rubrica Sugestão de Leitura. Sim, acompanhe agora a nossa rubrica Sugestão de Leitura, a última proposta para esta semana. E nós voltamos já já com muito mais no Eco Estudantil.

0: Boa noite, estimado ouvinte. Seja bem-vindo à rubrica Sugestão de Leitura. Sem Máscara, o Itinerário de um Sonhador. Esta é a obra que vamos trazer para si nesta semana. Sem Máscara, o Itinerário de um Sonhador. É o livro que marca a estreia do jovem escritor Euclides dos Santos na literatura. A obra é composta por 135 páginas, comporta contos que retratam as inquietações da juventude que vive entre a realidade e a utopia, entre o assumir a responsabilidade para uma vida adulta, mas com desejo de permanecer livre. A obra traz igualmente alguns comportamentos sociais típicos de jovens que buscam uma vida aquém das suas capacidades. E através da obra, o autor Euclides dos Santos faz homenagem a vários escritores moçambicanos, como o Albino Magaia, o Mia Couto, Lilia Moplé, Fernando Manuel, Paulina Xiziane, Samora Machel, entre outros, ao mencionar trechos de seus escritos. Euclides dos Santos nasceu em Maputo e é mestrado em Direito do Trabalho, licenciado em Administração Pública. É funcionário do Instituto Nacional de Comunicações de Moçambique, onde desempenha as funções de técnico na regulamentação. Ao longo da carreira profissional, fez diversas formações em Portugal, Brasil, Bélgica, Quênia, África do Sul, Itália, Angola, assim como em Moçambique. Caro ouvinte, é desta forma que eu encerro a rubrica Sugestão de Leitura. Recordar que falamos da obra do Euclides dos Santos, intitulada Sem Máscara, o Itinerário de um Sonhador.
1: E após termos acompanhado a rubrica Sugestão de Leitura, a última, nesse caso, para esta semana, vamos agora dar continuidade.

continuidade, sim, com o nosso programa. Temos ainda muito, mas muito a acompanhar. De lembrar que hoje estamos já em reposição a colocar as melhores rubricas da semana. Depois teremos a nossa rubrica Giro pelo Mundo, sem esquecer da rubrica Saiba Mais, Minuto de Ciência e, por último, a rubrica O Nosso Português. Então vamos acompanhar agora esta composição musical e nós voltamos já.

cansado um pouco nesta noite fria de sexta-feira, estamos de volta neste teu maior e melhor programa acadêmico ao nível da cidade e não só do país. Nós aqui lhe proporcionamos o melhor do conhecimento em jeito de rubricas. Vamos agora viajar, sim, vamos agora fazer a nossa viagem, a nossa habitual rubrica Giro pelo Mundo, onde estaremos a conhecer o distrito de Montepuez, na província de Cabo Delgado. Então aperta os cintos e vamos agora conhecer um pouco mais da cultura, da gastronomia e das potencialidades do distrito de Montepuez. Acompanhe-me.

Cordiais saudações, estimado ouvinte do programa Eco Estudantil. Seja bem-vindo à rubrica Giro pelo Mundo. Estimado ouvinte, aperte os cintos, porque hoje iremos viajar até o norte de Moçambique, no distrito de Montepuez, província de Cabo Delgado. Montepuez localiza-se na parte central da província de Cabo Delgado, no norte de Moçambique. A sua sede é a cidade de Montepuez, uma das mais importantes da província devido ao seu peso econômico, populacional e estratégico. O distrito faz fronteira com vários outros distritos de Cabo Delgado e é atravessado por importantes vias rodoviárias que ligam o interior da província à zona costeira, desempenhando um papel relevante no comércio e na circulação de pessoas e mercadorias. Montepuez possui uma superfície de cerca de 15 mil quilômetros quadrados e uma população superior a 300 mil habitantes, sendo um dos distritos mais populosos de Cabo Delgado. A população é composta majoritariamente por grupos étnicos Makua e Muani, embora também existam comunidades de outras origens. As línguas locais são amplamente faladas, mas o português é a língua oficial utilizada na administração, no ensino e nos serviços públicos. A economia do distrito de Montepuez assenta principalmente na agricultura, mineração, comércio e pecuária. A agricultura é a atividade que ocupa a maior parte da população, com destaque para a produção de milho, mandioca, feijão, amendoim, gergelim e diversas hortícolas. Montepuez tornou-se internacionalmente conhecido devido às suas vastas reservas de rubis, consideradas entre as mais importantes do mundo. Na região encontram-se algumas das maiores jazidas de rubis de elevada qualidade já descoberta. A exploração destas pedras preciosas atraiu investidores nacionais e estrangeiros, transformando o distrito num dos principais centros mineiros de Moçambique. O distrito é atravessado pelo rio Montepuez, um dos mais importantes cursos de água da província. Este rio desempenha um papel fundamental na agricultura, no abastecimento de água e na preservação de ecossistemas locais. O clima é tropical, caracterizado por uma estação chuvosa e uma estação seca, bem definidas, favorecendo a prática agrícola. Culturalmente, Montepuez é rico em tradições, danças, músicas e costumes que refletem a diversidade dos povos de Cabo Delgado. As cerimônias tradicionais, os rituais comunitários e as manifestações artísticas desempenham um papel importante na preservação da identidade cultural local. A gastronomia baseia-se sobretudo em produtos agrícolas locais, destacando-se pratos confeccionados com mandioca, milho, feijão, peixe e coco. Nos últimos anos, o distrito foi afetado indiretamente pelos desafios de segurança registrados em algumas zonas da província de Cabo Delgado, recebendo populações deslocadas e enfrentando pressões adicionais sobre os serviços públicos. Apesar disso, Montepuez continua a ser um dos principais centros econômicos da província, destacando-se pelo seu potencial agrícola, riqueza cultural, posição estratégica e contribuição para o desenvolvimento do norte de Moçambique. Atualmente, Montepuez é reconhecido como um importante polo de crescimento econômico em Cabo Delgado, combinando recursos naturais abundantes, uma população dinâmica e um papel central nas atividades comerciais, agrícolas e mineiras da região. A sua importância faz do distrito uma das áreas mais estratégicas para o desenvolvimento econômico e social de Moçambique. Estimado ouvinte, é desta maneira que terminamos a nossa viagem ao distrito de Montepuez, na província de Cabo Delgado. Eu me chamo Sebastião Sarmento e prometo voltar numa próxima oportunidade com mais viagens. Boa noite.

Bem, estimado ouvinte, estamos de volta depois de termos feito esta curta viagem ao distrito de Montepuez, onde estivemos ali a acompanhar o melhor de que lá existe no distrito de Montepuez, província de Cabo Delgado. E vamos a mais músicas. Estimado ouvinte, sabe que não é só de rubricas que o nosso programa é feito, mas também de muita, mas muita boa música. E acompanhe esta composição musical e nós voltamos já já. Yeah.

no dia de sexta-feira, hoje, 10 de julho de 2026. Vamos agora acompanhar a nossa rubrica Minuto Ciência, na voz da nossa querida colega Carmen Albino. Ela que nesta rubrica tem nos proporcionado o melhor do mundo científico. Sim, então acompanhe a rubrica Minuto Ciência com Carmen Albino e nós voltamos já.

Boa noite, seja bem-vindo à rubrica Minuto de Ciência. E para esta edição vamos falar a respeito do carro elétrico. Um carro elétrico é um veículo movido por energia elétrica em vez de gasolina ou diesel. Em vez de queimar combustível, ele usa uma bateria recarregável para alimentar o motor elétrico. Como funciona? A bateria armazena energia elétrica. Essa energia é enviada para o motor elétrico. O motor transforma energia elétrica em movimento. Simples assim, sem explosões de combustível dentro do motor. Por que ele é importante? Não emite gases poluentes pelo escapamento, é mais silencioso, pode ser mais eficiente que carros a combustão, pode ser recarregado em casa ou em estações públicas. Curiosidade rápida. O carro elétrico não é uma invenção recente. Os primeiros modelos surgiram no século XIX. Hoje, a tecnologia evoluiu muito, com baterias mais duráveis e carregamento mais rápido. O carro elétrico não é uma invenção recente. Carro elétrico é um veículo que usa energia elétrica armazenada em baterias para se mover, reduzindo a poluição e o uso de combustíveis fósseis. Caro ouvinte, desta forma que eu encerro a rubrica Minuto Ciência, onde falamos a respeito do carro elétrico.

0: Muito obrigado, Carmen Albino, por ter nos trazido esta rubrica Minuto Ciência, hoje, sexta-feira, dia 10 de julho de 2026. E para já vamos dançar, sim, vamos acompanhar uma composição musical e voltamos já já. Sabe que ainda temos a rubrica Saiba Mais por acompanhar na edição de hoje do programa Eco Estudantil, onde nós temos já o privilégio de acompanhar aquelas que são as curiosidades que marcam o mundo. Então, estimado ouvinte, acompanhe mais música e nós voltamos já já.
1: Isto é República do Panta.

e após termos acompanhado esta composição musical, estamos aqui de volta ao teu, meu e nosso programa Eco Estudantil, referente a esta sexta-feira. Acompanhe agora a rubrica Saiba Mais, sim, a rubrica que nos proporciona as melhores curiosidades do mundo animal e não só. E desta vez não será diferente. Vamos acompanhar a rubrica Saiba Mais.

Olá, estimado ouvinte. Seja muito bem-vindo à rubrica Saiba Mais de hoje, onde vamos falar de cultura, luta e resistência. Sim, hoje nós vamos falar da capoeira. A capoeira é uma expressão cultural brasileira que mistura a arte marcial, dança, música e tradição popular. Reconhecida como Património Cultural Material da Humanidade pela Unesco no ano de 2014, a capoeira vai muito além de movimentos corporais. Ela representa história, resistência e identidade cultural. A capoeira nasceu no Brasil durante o período da escravatura. Os africanos escravizados criaram esta prática como forma de resistência e autodefesa, disfarçando-se assim de dança para enganar os senhores coloniais. Ao som dos berimbaus, pandeiros e atabaques, a luta ganhava ritmo e significado. São representados elementos da capoeira, o movimento, que combina chutes, esquivas, acrobacias e gingas. A música, que dá ritmo ao jogo e é conduzida por instrumentos como a música, que dá ritmo ao jogo e é conduzida por instrumentos como o berimbau e o pandeiro. O canto, onde os capoeiristas entoam músicas que contam histórias, dão energia e orientam o jogo. E por último, a roda, o mais importante, é o espaço sagrado onde a capoeira acontece, formada por capoeiristas e músicos. Estou muito satisfeita. A escola é tão bonita. Os nossos filhos estão a estudar em perfeitas condições, sem nenhum problema. Estou satisfeita mesmo. Há muito tempo as condições não eram boas, porque as salas de aula estavam danificadas. Quando chovesse, as crianças não estudavam por causa da água. Estou muito satisfeita. A escola é tão bonita. Os nossos filhos estão a estudar em perfeitas condições, sem nenhum problema. Estou satisfeita mesmo. Há muito tempo, as condições não eram boas, porque as salas de aula estavam danificadas. Quando chovesse, as crianças não estudavam por causa da água. A capoeira tem importância cultural e social. Tem a sua identidade, que preserva a memória da luta dos povos africanos contra a opressão. A educação, que desenvolve disciplina, respeito, cooperação e consciência corporal. E por último, a saúde. Também deixamos ficar aqui a importância nesta área, pois melhora o condicionamento físico, a coordenação motora e o bem-estar mental. Atualmente, a capoeira é uma prática reconhecida internacionalmente, presente em escolas, centros culturais e academias em vários continentes. É símbolo de liberdade, união e diversidade cultural, levando assim consigo a mensagem de que a resistência pode ser expressa também em forma de arte. Uma curiosidade bastante interessante é que a famosa dança ginga, movimento com base na capoeira, simboliza a liberdade, a estratégia e a constante adaptação, características essenciais para quem pratica esta arte. Bom, estimado ouvinte, esta foi a rubrica Saiba Mais de hoje, onde falamos da capoeira. Eu sou Ivana Reis e votos de uma ótima escuta.

briga saiba mais. E estamos de volta, estimado ouvinte. De lembrar que hoje, estimado ouvinte, estamos na nossa última edição presta a semana do programa Eco Estudantil. E é importante, estimado ouvinte, como sexta-feira, sim, sabemos que sexta-feira temos aquela vontade de podermos relaxar, mas estimado ouvinte sabe que é estudante e um estudante não pode relaxar a 100%. É importante que use também o fim de semana para poder estudar, para poder rever a matéria. Use o final de semana para poder entender aquela matéria que se calhar terá ficado um pouco difícil de compreender durante a semana, para fazer os TPCs e para agregar mais conhecimento. E nós fazemos parte, neste caso, deste processo de aquisição de conhecimento. Acompanhe agora mais música e nós voltamos já.

0: E após termos acompanhado, estimado ouvinte, esta composição musical, é importante que estamos mesmo na reta final do nosso programa Eco Estudantil para esta sexta-feira, em reposição às melhores rubricas que marcaram a semana. Estimado ouvinte, sabe que nós não terminamos o programa sem a última proposta. Estimado ouvinte, vamos agora acompanhar a rubrica O Nosso Português. Portanto, pegue a sua caneta, pegue o seu bloco de nota e vamos anotar a última lição para o dia de hoje.
1: O Nosso Português.
2: Há nomes que só se usam no singular. Quais são?
3: Manada, cardume. Outros já não vem na memória, assim, de uma forma mais...
4: Exato. Sim. Não sei.
5: Não sabes?
4: Não sei.
5: Não faz a menor ideia?
4: Nem tão pouco.
5: Nem tão pouco.
6: Yeah. Ah, vento. É, outro. Não tenho em mente.
7: Bom, a palavra ocorrer em si, ela pode ser usada no singular somente. A palavra somente também. O também em si. O de facto também usa-se no singular. Já completei 4.
2: Na verdade, há nomes que só se usam no singular. São os chamados nomes de um só número. Apesar de, na sua maioria, os nomes poderem ser usados tanto no singular como no plural, há alguns que só admitem o uso no singular. São, neste caso, os nomes dos pontos cardeais, norte, sul, este, oeste. Os nomes de metais quando referem a matéria, cobre, ferro, ouro. Alguns nomes abstratos, a fé, a abnegação, a moral.
1: Assim se fala português.
0: Estimado ouvinte, como nós temos dito, o programa Eco Estudantil é para lhe trazer conhecimento e a rubrica O Nosso Português não é diferente. Lhe trouxemos aqui um pouco de conhecimento no dia de hoje, não só através da rubrica O Nosso Português, como também das diversas rubricas que corporizaram o nosso programa de hoje Eco Estudantil, referente a esta sexta-feira, dia 10 de julho de 2026. Estimado ouvinte, sabe que é um prazer poder estar aqui desse lado e poder lhe proporcionar o melhor do conteúdo acadêmico, do conteúdo estudantil ao nível da cidade, não só ao nível do país. E eu me despeço, estimado ouvinte, neste momento com a promessa de voltar na próxima semana com muito mais Eco Estudantil. Eu me chamo Sebastião Sarmento, boa noite e fique bem na companhia da sua Cidade FM 105.2.
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3: Estamos com 18 horas e 53 minutos. Já me sabia que para trás fica assim a última edição também do Eco Estudantil, que teve assinatura hoje do Sebastião Sarmento. E a próxima edição é já na segunda-feira.

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1: Faltam 5 minutos para as... 5? Não, faltam 6 minutos para as 19 horas. E quando forem pontualmente 19 horas, vamos pontuar o nosso bloco informativo Atualidade. Fazemos a ponta aqui com a música do Valdemiro Albino Furirana.

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0: 19 horas em Moçambique.
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0: Uma vez mais, muito boa noite. Vamos ao nosso bloco informativo à atualidade. Dois homens estão detidos por suspeitas de esfaquear uma jovem de 19 anos durante um assalto na via pública na cidade da Beira. A vítima ficou ferida com gravidade e teve de ser internada numa unidade de cuidados intensivos no Hospital Central da Beira. O crime ocorreu em maio e desde então os suspeitos eram procurados pela polícia. O porta-voz da Polícia da República de Moçambique, Honório Chimbo, explicou que, após registrar a ocorrência, a corporação incitou diligências que culminaram na detenção dos dois suspeitos. A vice-presidente do Tribunal Supremo, Matilde de Almeida, afirma ser urgente que se ultrapasse o problema de superlotação dos estabelecimentos penitenciários no país. Uma das soluções apontadas pela magistrada é a aplicação das penas alternativas à prisão, que tem vindo a ser defendida por vários círculos na sociedade. Para a vice-presidente do Tribunal Supremo, que falava a jornalistas na Beira, é preciso que os juízes sejam audazes e criativos na aplicação dos mecanismos legais perante a superlotação das cadeias. O Estado em Sofala sofreu no primeiro semestre deste ano um prejuízo que ultrapassa os 18 milhões de meticais por causa da corrupção. A Polícia da República de Moçambique, o Conselho Municipal da Beira, a Saúde e a Educação são as instituições que se destacam em termos de corrupção a nível da província, segundo a diretora do Gabinete Provincial de Combate à Corrupção, Eliodora Nhantumbo. No geral, registra-se um crescimento do número de processos ligados a este tipo de crime, com enfoque no abuso de cargo, peculato e simulação de competências. O presidente da República, Daniel Chapo, reuniu-se hoje em Maputo com a diretora regional da Corporação Financeira Internacional para a África Austral, Cláudia Conceição, para analisar medidas destinadas a fortalecer o setor privado e melhorar o ambiente de investimento em Moçambique. O encontro resultou na definição de uma agenda de trabalho focada na remoção de obstáculos aos investimentos, na previsibilidade das reformas regulatórias e fiscais. De acordo com uma nota recebida na redação da Rádio Moçambique, o encontro serviu igualmente para o reforço da consulta pública e a promoção de um papel equilibrado das empresas públicas, com especial atenção ao desenvolvimento das pequenas e médias empresas, que constituem a base do tecido empresarial nacional. Mais de 580 processos de corrupção e crimes conexos deram entrada no Gabinete Central de Combate à Corrupção de janeiro a maio deste ano no país. Segundo a diretora-geral do Gabinete Central de Combate à Corrupção, Glória Adamo, adicionados aos processos que transitaram de 2025 para este ano, eleva-se para mais de 1.470 o volume processual de tramitação no país. Ainda cá entre nós, dizer que Moçambique passa a dispor de mais 9 drones com 30 operadores certificados para mapear áreas de difícil acesso durante a ocorrência de eventos climáticos extremos. Recolher dados, identificar vítimas e salvar vidas foi hoje anunciado. Olhamos notícias fora de porta, dizer que o incêndio florestal em curso em Los Galardos, na província andaluza de Almeria, que provocou 11 mortos, figura entre os incêndios mais mortíferos registrados em Espanha neste século, embora abaixo das tragédias ocorridas na Grécia e em Portugal. Tal como aconteceu na Almeria, a maioria das vítimas dos grandes incêndios registrados na Europa nas últimas décadas morreu quando tentava fugir às chamas, ficando encurraladas em estradas, no interior de viaturas ou nas próprias habitações devido à rápida propagação do fogo. Fechamos com a notícia que dá-nos conta que o presidente norte-americano Donald Trump afirmou hoje que aceitou prosseguir as negociações com o Irã para tentar colocar o fim ao conflito, mas insistiu que o cessar-fogo em vigor desde abril acabou definitivamente. A República Islâmica do Irã pediu-nos para continuarmos já as negociações, concordamos em fazê-lo, mas os Estados Unidos deixaram-lhes bem claro que o cessar-fogo acabou, escreveu Trump na sua plataforma Truth Social, recorrendo novamente à escrita em maiúsculas para enfatizar a sua mensagem. As declarações surgem após vários dias de intensificação das hostilidades em Washington e Teherão, com ataques recíprocos no Médio Oriente, os mais significativos desde a assinatura em junho de um documento, de um memorando de entendimento que formalizou o cessar-fogo alcançado em abril. E com esta informação nós colocamos o ponto final a este bloco de notícias atualidades.

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2: Estamos com 19 horas e 7 minutos. Já me sabia que sem perdermos mais tempo, vamos já ouvir o seu gosto, edição de sexta-feira. E o número é o mesmo, 87993948. Repito, 87993948. E o nosso telefone já toca. Vamos lá atender o nosso primeiríssimo ouvinte para esta noite de sexta-feira. Boa noite. Está sim?
3: Boa noite.
2: Uma voz feminina de quem é?
3: Como está?
2: Estou bem, graças a Deus. Com quem falo e de onde é que nos ouve?
3: Aqui é a Celestina da Chamba.
2: Celestina da Chamba, mãe de... é Brian, né?
3: Sim, Brian.
2: Brian. Ei, veja que não esqueci o nome do seu filho. Ok. Ele entrou pela primeira vez e fixei logo o nome. Ok. Sim. Celestina, fala a partir da Chamba e como é que está?
3: Estou bem, não sei, no estúdio, como está já a passar?
2: Graças a Deus está tudo bem. O que é que quero ouvir hoje, Celestina?
3: Nós vamos ouvir a música de Tazi com tema Maria.
2: A música do Tazi Maria.
3: Sim.
2: Ok. E a quem vais endereçar esta música do Tazi?
3: A música vai para minha irmã, meus filhos, minha mãe, a todos os ouvintes da Rádio Cidade, começando com a Média, Maera, Mufundice, Francisco e a todos os ouvintes da Rádio Cidade.
2: Ok. Para ti também desejo continuação de uma excelente noite de sexta-feira, bom final de semana e um abraço aí à família, especialmente aí ao Brian, ok?
3: Ok, obrigado. E para ti, bom trabalho.
2: Muito obrigado. Obrigado. Tchauzinho. Lá foi a nossa primeira ouvinte, a dona Celestina, a partir da Chamba. Vamos lá atender mais um ouvinte. Cidade FM, muito boa noite. Está sim, boa noite.
4: Ora viva, muito boa noite.
2: Como está? Acabaram de falar...
4: Não há problemas.
2: Acabaram de falar de ti há bem pouco tempo, Sr. Fernando Mufundice. Como está?
4: Muito obrigado pelo carinho.
2: Ok.
4: Abriu as linhas, foi uma mana, né?
2: Sim. A dona Celestina.
4: Ah, muito obrigado pelo carinho, mano.
2: Ok. E como é que está aí a cidade da Matola?
4: A cidade da Matola está um pouco agitada nas rotundas, né? As pessoas já comeram dinheiro com a boca. E de manhã não foi fácil.
2: O que é que aconteceu?
4: Até as 8. O dia estava muito cinzento, estava muito nublado.
2: Ah, estava muito nublado, ok.
4: Você só admirava a pessoa chegar e dizer bom dia, você sem saber de onde surgiu essa pessoa.
2: Ok.
4: E foi uma experiência que nunca vivi.
2: Tinha muito nevoeiro, não é?
4: Muito nevoeiro mesmo.
2: Ok.
4: Mas eu fui lá para as 8h30, começou a desaparecer. Começou a gente a ser pessoas já.
2: Não é? Certo.
4: Mas graças a Deus está tudo bem. Que e é sexta-feira hoje, já.
2: É sexta-feira. Ok, sim, sim. O que é que vamos ouvir hoje por ser sexta-feira?
4: Vai escrever aí, noite de dia, Sanzanera do Bairro. Tem grande mensagem essa música.
2: A música?
4: É só escrever aí no computador, noite e dia, Sanzanera, Dubai.
2: Ok, vamos lá ver isso.
4: Tem boa mensagem para as manas que gostam de coisas.
2: Ok. Noite e dia, sim. Isso, né?
4: Já apanhou?
2: Não, ainda estou aqui, noite e dia.
4: Enquanto procuro, eu vou deixando a minha mensagem.
2: Só chavor.
4: Quero mandar abraço para os meus pais, Gabriel Mufundice, Helena Manganha Lassana, a ministra dos negócios particulares. Ixi, até fico arrepiado quando falo dela. Argélia Marque Lassana, que cuida de mim. Os meus filhos, o meu neto Josué. E também para o grande Rafik Faschini. Aquele abraço. E também para o senhor Chico Atoi com a família, o senhor João, ali no Tchatina, aquele jovem do Tchatina.
2: O Museu.
4: O Museu, exatamente. e também para o primeiro Big, o grande ouvinte, Massora. E para ti, e para aquele vosso grupo, como é que é aquele vosso grupo do senhor Sartini? Há um grupo aí, não esqueci o nome. Há um grupo que sempre manda mensagem para o grupo, vosso grupo.
2: Ah, ok. Também estamos a fugir aqui.
4: Exatamente, para todo o elenco do grupo aí. Okay. E também para a Nina, de Matacuane, aí no Steve, aí aquele abraço. E também para todos os diferentes, para as pessoas que estão em Sidria.
2: Cidade
4: 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Mesmo com problemas,
2: não há problemas,
4: as nossas vidas estão a andar. Fernando Bundice é meu nome. Boa noite.
2: Um abraço. Tô aí. Tchauzinho. Lá se foi o Cota Mufundice a partir da cidade da Matola, sempre a marcar aqui a sua presença. E isso é bom, fazemos a ponte entre a capital do país, ou se preferir, a província de Maputo, e também Sofala, e concretamente a cidade da Beira. É o nosso representante de Maputo, o senhor Fernando Mufundice. Vamos lá atender mais um ouvinte. Cidade FM, muito boa noite.
0: Está sim, boa noite, Mano Mário. Boa noite, ouvintes conectados à Cidade FM.
2: Boa noite, com quem falo?
0: Exatamente, representa a Celtica, a voz pertence ao Mano Alexandre Nikis.
2: Ok, está tudo bem, Nikis?
0: Tudo bem, né? Graças a Deus, né? Se aí nos deixou junto à sua família.
2: Eu e a minha família estamos todos bem, graças a Deus, aqui no estúdio, melhor ainda agora, com este interativo que junta a todos, não é?
0: Melhor.
2: Ok, Nikis, o que é que queres ouvir?
0: Exato, com a música, ficamos com a música do grande Maduro Pizão Menezes. Com certeza, uma esperança.
2: Enquanto houver a vida, há esperança. Sabe que o Isaú lançou um novo álbum, né?
0: Certo.
2: Ok, tudo bem. Vamos lá ver. Esperança, não é?
0: Certo.
2: Tá bom. Vamos tocar esta música. E a quem queres interessar?
0: Exato. A música é para todos os ouvintes que estão bem conectados.

0: Obrigado, obrigado.
1: Tchauzinho. Tchau. Era o Nikis.

0: 87-99-39-048. Voltou a tocar, Cidade FM, muito boa noite. Está sim, boa noite. Olá, boa noite. Ouvindo a linha, boa noite.
1: Estou sim, boa noite.
0: Boa noite. Está a ficar no silêncio, o que é que se passa? Ok, com quem falo?
1: Aqui, ouvinte Moisés Chombe, 18º Bairro Manga.
0: Moisés Chombe, está tudo bem?
1: Tudo, não tenho visto de 105.2.
0: Graças a Deus, está tudo bem. E está a falar a partir de Manga onde?
1: Manga, Bazar Felipe.
0: Bazar Felipe, certo. O que é que quer ouvir hoje, Chombe?
1: Hoje quero ouvir a música do Jeff Tanz e Ari, É Só Cuiar.
0: É Só Cuiar. Ok. Saftans e Ari. Ok, e esta música quem vais endereçar?
1: Esta música vai para todos os ouvintes da 105.2 e todos os meus irmãos. Não se esqueçam também dos meus filhos.
0: É tudo?
1: É tudo e tudo para ti, é um bom trabalho.
0: Muito obrigado, continuação de uma boa noite e um bom final de semana para ti junto à sua família, ok?
1: Obrigado, tchau, tchau.
0: Tchauzinho.

0: onde conversámos com Moisés Champ. Vamos sair ao encontro deste ouvinte da DFM. Boa noite. Está assim, boa noite.
1: Está tudo bem, né? Como está?
0: Eu estou bem, graças a Deus. E aí?
1: Ah, está indo pouco.
0: Certo, com quem falo?
1: Aqui está falando António Xadrez.
0: António?
1: Xadrez.
0: Xadrez?
1: Sim, sim.
0: António Xadrez. Ok, sim. António Xadrez. Ouve a Rádio Cidade a partir de onde, Xadrez?
1: Passar de mim, bairro Xingussura.
0: Xingussura.
1: Sim, sim.
0: Ok, o que eu quero ouvir?
1: Quero ouvir a

0: muda de Silvio Monteiro até segurança. Alta segurança.
1: Alta segurança. E a quem vai interessar esta música do Filipe Monteiro?
0: Vai para meu amigo Nelo, Karina, Zinha, e Nelo Chapap. E minha tia Tira, e seu locutor é já no serviço canal.
1: Muito obrigado, Xadreque. Bom final de semana para si, junto aí à sua família, ok?
0: Tá bom, obrigado.
1: Um abraço.
0: Tá bom, obrigado.
1: Tchauzinho. Lá se foi António Xadreque, de Xungussura, bendito. Vamos atender mais um ouvinte, Rádio Cidade, muito boa noite. Está sim, boa noite.
2: Olá, Viva, muito boa noite, Mário.
1: Boa noite, como está?
2: Aqui está tudo bonito, não sei aí nos estúdios dessa, 5.2.
1: Aqui está tudo lindo também.
2: Exato.
1: Ok, com quem falo?
2: O voz é do grande ouvinte, Massora.
1: Massora, está tudo bem?
2: Aqui estou bem, não sei, nos estúdios falava Mano Mário aí.
1: Deste lado está tudo tranquilo, está tudo tranquilo. Certamente que o Massora está a falar a partir do Pioneiros.
2: Com certeza, com certeza.
1: Certo. E o que eu quero ouvir hoje, Sr. Massora?
2: Vamos escutar a música... de Tazo. Exatamente.
1: Qual dos temas do Tazo?
2: Cristina.
1: Cristina. E a quem vai deixar ficar esta música do Tazo, Cristina?
2: Esta música primeiro vai para Mano Mário aí nos estúdios.
1: Muito obrigado.
2: Segundo vai para a minha esposa, a Thay Marta Lucas. E para todos meus amigos e para todos meus irmãos. É tudo.
1: Um abraço, Massora. Bom final de semana, ok?
2: Tamo junto. Bom trabalho.
1: Obrigado e até segunda-feira.
2: Tchau.
1: Tchauzinho. Lá se foi o ouvinte, Massora. Rádio Cidade, muito boa noite.
3: Boa noite.
1: Boa noite. Uma voz feminina de quem é?
3: Leopoldina.
1: Oh, como está?
3: Muito bem.
1: Finalmente, não é?
3: Não percebi.
1: Finalmente conseguiu entrar.
3: É verdade.
1: Ok, Leopoldina está a ouvir a rádio a partir de onde?
3: Ndunda.
1: Ndunda. Ok. O que é que quer ouvir hoje?
3: Quero ouvir a música de Valdemiro José. O tema Marlene.
1: Marlene. Ok, é uma das músicas que eu adoro do Valdemiro. Ok, e a quem vais interessar esta música do VJ?
3: Para todos os ouvintes da Cidade FM. Para ti, bom trabalho, Mário.
1: Muito obrigado, Leopoldina. Desejo um bom final de semana, boa noite para si e passe muito bem.
3: Obrigada.
1: Tchauzinho.
3: Tchau.
1: Ouvinte Leopoldina. É. Só temos que dar aqui. Em termos de hierarquia, não é? Ela está lá à frente. É. Nós vamos chamar de Machona, né? Machona. Os mais antigos, não é? Ela está a representar os ouvintes mais antigos aqui da Cidade FM. Um abraço aí, Dona Leopoldina. Ok, vamos lá atender este ouvinte que também quer se juntar a nós.

0: Então, foi um alarme falso? Ah não, acho que não. Vamos lá ver se é desta vez ou se está lá. Boa noite. Está sim, boa noite. Ainda está a arrumar não sei o quê. Vamos esperar?
1: Boa noite. Vamos esperar, Márcio. Olá, viva, muito boa noite. 105.2
0: Só tinha que ser o mais velho Chico Atoi.
1: Certinho, aqui no Matimano. O Chico Atoi, a voz aqui, sempre que vem, mesmo aqui, mesmo aqui, mesmo aqui. Chico Atoi, no Mário.
0: Estava a acertar o quê, ô Chico, aí?
1: Não, estava a virar um peixe aqui, desde que o povo estava para fora. Estava com um peixe aqui na frigideira, então queria podia virar. Não, já.
0: Era marora, pescadinha.
1: Não, é peixe fita, é peixe fita, dizendo mulava-lava. Mulava-lava, bacalhau aqui, como estava fazendo um pouco de feijoada aqui, então também estamos acompanhados com esse peixe bacalhau aqui, mulava-lava no mar.
0: Ok.
1: Tortinha.
0: Tá certo. Chico Atoi, o que quer ouvir?
1: Ah, para dia 2, sexta-feira, quero ouvir a música do Terça de Noranha, um tema também à toa.
0: Não percebi? Ah, já!
1: Terça de Noranha. Um tema também à toa.
0: Ah, Terça de Noranha. Ok, à sim, toa. Sim. Ok.
1: À toa, sim.
0: Tudo bem. Ficou aqui registada a música da Terça de Noranha. Ok.
1: Uma sexta-feira mesmo hoje. Então, a música vai especialmente para mim mesmo, para toda a família Atoi. Está ligado no 5.2 mesmo neste canal, mesmo neste momento aqui. Também para a minha esposa, aqui também em casa, aqui, que é a Manasia. Também para o meu filho, também está aqui o Rafael. Está aqui também o Quinquim, também Nandinho, também Dinho e também Betinho. Neto está aqui, Chiquinho, também Donaldo, Davi, Helena e também Dani. Amigos, são 5.2, estão muito bem mesmo ali. Está mesmo do Mário Marua, está aí no estúdio aí. Também para João Montende, José Gonçalves, também para o Augusto Aimo. O Gato também me fundiste também de Matola, acabou de ligar agora, também me fundiste também de Matola aí. Tem um pouco de mais mesmo de Mário, sempre que a voz, você sempre aqui mesmo aqui. É do Chico Atoi, Mano Mário Marua aqui.
0: Tá certo, mais velho. Bom final de semana, Brasil. E Manaxia também, seus filhos, netos e todos, ok?
1: Toda a culpa de casa, sim, muito obrigado.
0: E
1: mesmo
0: para o pessoal também do Matimane. E o pessoal também do Matimane, um abraço aí.
1: Matimane tem as duas praias, praia do Rego Luiz e praia também do Rio Maria e também de Matindo. Temos uma zona muito fresca aqui mesmo, aqui no Matimane, neste momento, mano, Mário. É verdade.
0: Ok, um dia desses vou procurar aí o meu Coleman.
1: Já,
0: vou me perder aí. Venho me perder aí.
1: Tá,
0: mas já quando começar o calor, não é?
1: É, se sentamos de verão. Agora não tem nenhum pescar algum fresco, não temos nada aqui. É bacalhau.
0: Ok, um abraço, Chico.
1: Muito obrigado, muito mais aqui a voz, você aqui mesmo aqui do Chico Atoi, até sempre ouvir a cidade.
0: Ova cidade. Tchauzinho.
1: Ova cidade, né?
0: Ok. 19 horas e 29 minutos em Moçambique. Vamos finalizar aqui com este ouvinte, que será o nosso último ouvinte. Cidade FM, muito boa noite. Está sim, boa noite. Alô?
2: Boa noite.
0: Boa noite, como está?
2: Epa, estou bem, epa. Sofrendo, aguentando.
0: Sofrendo, mas aguentando, não é?
2: Sim.
0: Não tem como. Com quem falo?
2: Sim, aqui estava com o nome Daniel. A mãe conhecida por Fogo não tem preguiça, aprende. Basta.
0: Fogo não tem preguiça?
2: Sim.
0: Queima tudo, não é?
2: É, para queimar tudo. Onde é como?
0: Ok. Ok. Está a falar a partir do bairro do ICFM?
2: Sim.
0: Ok.
2: Do bairro do ICFM.
0: Tudo bem. Fogo não tem preguiça, para não te chamar de Daniel, como és carinhosamente assim tratado, não é? O que é que eu vi?
2: Sim. Epa, meu dia foi bom, estou na zona, pouco, a girar pouco na zona. Mas assim, chega muito de casa mesmo. Já fiz uma ronda da zona, assim já estou a caminhar para casa.
0: Está a caminhar para casa.
1: sim.
0: Ok, então o que é que vamos ouvir? Fogo não tem preguiça.
1: É para hoje que eu vou música de Fatimir. Esse Cambezo, o tema Maria, um Camões Nembane. Cambezo, Cambezo.
0: Ok, a música do Cambezo. Sim.
1: Maria é Maria Cantanga, okay. Apoia na Mimba.
0: Tá bom. Ok, já está aqui alinhada a música.
1: Okay,
0: e a quem queres endereçar esta música do nosso grande amigo aqui, o Cambezo?
1: Epa, a música vai para todos os 20, para todos os 20 que estão ligados à cidade, direta a AZ. Todos que estão ligados à cidade.
0: Tá certo.
1: Sim, sim.
0: Daniel, fogo não tem preguiça. Um abraço para ti. Bom final de semana, ok?
1: Ok, tá bom.
0: Tchauzinho. Ok, estamos com 19 horas e 31 minutos em Moçambique. Foi assim que nós atendemos. Vamos lá, são 9, não é? 9 ouvintes. É, eu atendo 8, 9. Então, para não fugir daquilo que é o estabelecido, senão vamos chegar aqui até às 21 a tocar músicas só pedido. Seria bom. Mas ok, vamos ter que parar por aqui. Então começamos a sequência com Taz. Taz hoje que teve uma dose dupla. Estávamos a ouvir aqui a Maria e depois a outra, Cristina, lá mais para frente. E até já.

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1: Estamos com 20 horas e 10 minutos em Moçambique. Queremos desde já agradecer a todos aqueles que ligaram para nós e todos que tentaram e não conseguiram. Os que ligaram foram os ouvintes, aliás, os ouvintes Celestina, o Fernando Mufundice, o Niquice, Moisés, Chombe, António Xadrec, o ouvinte Massora, o ouvinte Leopoldina, o Chico Atoy e também o Daniel, se preferir, como ele é carinhosamente tratado, fogo não tem preguiça. Portanto, esses foram os ouvintes que ligaram para nós hoje. E, como disse, aqueles que não tiveram oportunidade, o conselho que deixo é que nunca, mas nunca mesmo, desistam. Então é só continuar a insistir, persistam. Quem sabe amanhã não seja a sua vez. Há quem disse aqui que foi a sua primeira vez, não é? A ligar para a rádio. Então, depois de tantas insistências, e acabou conseguindo. Vamos continuar com mais música e espero que amigo 20 não saia daí.

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estamos com 20 horas e 55 minutos em Moçambique. Chega ao fim a última edição da semana do Viva Cidade. Só posso dizer e desejar, amigo ouvinte, para que tenham continuação de uma ótima escuta a restante programação aqui da sua Cidade FM. Bom final de semana. Voltaremos a nos encontrar amanhã às 4 horas e 55 minutos. Boa noite.

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0: Olá, muito boa noite. 21 horas e 5 minutos na Cidade FM, só noite de sexta-feira. Aliás, hoje é sexta-feira. A todos desejamos um excelente e bom fim de semana.
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